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1: 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Montanhas são problemas.

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3: 104, 18 para as 10.
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3: 10 e 3.
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5: Glórias a Deus, chegamos nesse final de semana. E o interessante é que Jesus, em 3 dias, no final de semana, ele morreu, descansou e ele ressuscitou. Então entenda, o que Deus pode fazer nesse seu final de semana é extraordinário. É algo que pode te impactar. Ele pode ressuscitar, ele pode levantar, ele pode promover, ele pode erguer, ele pode reconstruir. Ele pode trazer vida no meio da morte, alegria no meio da tristeza, sucesso no meio do fracasso, vitória no meio da derrota, prosperidade no meio da miséria, paz no meio da guerra, ânimo no meio do desânimo, esforço numa vida que está sem esforço algum, coragem no meio de uma história cheia de medo e contratempo e dificuldade. Então creia que nesse final de semana Deus vai te marcar. Acompanhe o testemunho de quem tem participado conosco aqui na nossa igreja nos finais de semana. Daqui a pouco eu volto com todos vocês.
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5: O que está acontecendo?
7: Lesão na minha perna.
5: Tá doendo o joelho? Hã?
7: É.
5: Dói pouco ou muito?
7: Muito.
5: Então sobe aqui no altar, por favor. A dor é no joelho. Quanto tempo você tem esse problema?
7: Tem muito tempo, pastor. Foi 2013 que aconteceu esse fato comigo. Aí, recente, começou essa dor. Aí eu passei pelo médico e ele falou que era lesão.
5: Feche os olhos. Estenda as mãos aqui em direção a essa moça, igreja. Meu Deus e meu Pai, o Senhor tem poder de reverter o quadro da tua filha nesta tarde. Toca com a tua unção, toca com o teu poder e traga cura agora, no poder do nome de Jesus. Amém. Abre os olhos, procura as duas, você vai ter uma surpresa aí agora. Pode procurar. Pode procurar a dor. Hã?
7: Passou.
5: Tem certeza?
7: Sim.
5: Quem te curou?
7: Jesus.
5: Então bate palma e dá glória. Levanta a mão direita, igreja. Fala assim comigo, ó. Bem alto a sua mão. Diga assim: Ele é maravilhoso.
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8: Aqui, Deus cura a AIDS.
9: Fui curada do vírus do HIV, o vírus da AIDS. Os dois exames aqui, confirmando, né? Eu estava com 19 anos, quando eu descobri que eu era soropositivo, né? Tinha o vírus da AIDS. Aqui estão os exames. Esse comprova a minha cura. Mais nada.
8: Aqui, cegos enxergam.
10: É verdade mesmo? Tá enxergando? E como é que você fala com Jesus?
11: E abre, Jesus!
8: Paralíticos andam.
5: Levanta, anda pra lá! Dá glória de Deus aí, igreja! Vem pra cá, irmão Renato! Vem de novo!
8: Deus acaba com problemas financeiros.
12: Eu devia mais de 3 mil na Caixa Econômica. Eles mandaram uma carta para mim antes de ontem. Eu fui lá saber hoje que eu estava devendo. Não tem dívida nenhuma, não. Quitaram a minha dívida. Não sei como, entendeu?
5: Jesus!
12: Jesus!
5: Sumiu a dívida!
12: Sumiu!
8: As piores doenças desaparecem.
5: Sumiu o caroço!
12: Meu.
5: Quanto tempo tinha esse caroço no pescoço da senhora?
12: Ah, tem uns 3 anos.
5: 3 anos, mas Jesus em 3 minutos tirou. Bate palma e dá glória, igreja. Tem um Deus que cura aqui.
8: Primeira Igreja do Evangelho Quadrangular. Venha você também receber o seu milagre.
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0: Jó estava destruído, mas ele não estava derrotado. Existem fases da vida em que parece que tudo acabou. E foi assim com Jó. Ele perdeu os bens, dinheiro, ovelhas, bois, fazendas, tudo ele perdeu de bens que ele demorou anos para conquistar. E em pouco tempo ele perde tudo. Jó perdeu os seus filhos. Os 10 filhos estavam em uma reunião. Apareceu dentro daquela casa, os filhos reunidos, um vendaval. Derrubou a casa. E quando a casa cai, sabe o que acontece? Os 10 filhos morrem. Jó perdeu a esposa. A esposa de Jó virou para ele e falou assim: Jó, amaldiçoa o teu Deus e morre, porque eu já estou indo embora. Jó perdeu o seu casamento. Jó perdeu a sua saúde, ao ponto que Jó, ele só ficou com um caco de telha na mão para se coçar, porque ele teve úlcera do alto da cabeça até a planta dos pés, o corpo todo tomado de feridas. Jó foi ao fundo do poço, ao ponto do nome de Jó se tornar símbolo de miséria. Alguns, os antigos diziam, hoje acho que não diz tanto, ele dizia assim: eu era pobre feito Jó, do homem mais rico ao homem mais miserável. Mas em meio a essa dor, ele decidiu permanecer firme e seguir avante sem parar. Pastor, mas foi simples? Não foi simples. Às vezes pessoas por muito menos se desesperam. Mas olha o que aconteceu com Jó. Primeiro, Jó capítulo 1, verso 3. Diz que Jó perdeu os seus bens. Aquilo que ele levou anos para construir foi destruído rapidamente. Olha o que diz Jó 1:3. Possuía ele 7.000 ovelhas, 3.000 camelos, 500 juntas de bois e 500 jumentas, tendo também muitíssima gente ao seu serviço, de modo que este homem era o maior de todos do Oriente. O mais rico, agora o mais pobre. Perdeu tudo. Jó perdeu seus filhos. Capítulo 1, verso 18 e verso 19 de Jó. A dor bateu forte na casa e no coração de Jó. Olha o texto. Enquanto este ainda falava, veio outro e disse: teus filhos e tuas filhas estavam comendo e bebendo vinho em casa do irmão mais velho. E eis que sobrevindo um grande vento além do deserto, deu nos 4 cantos da casa, e ela caiu sobre os mancebos, os garotos, de sorte que morreram, e só eu escapei para trazer a notícia. Jó estava em casa, talvez estava lá varrendo, lavando as coisas, até que de repente chega alguém desesperado e já vai entrando dizendo:
3: Jó, eu tenho uma notícia, Jó, grave para te dar.
0: E Jó pergunta: o que foi?
3: Eu estava na casa com seus filhos. Veio um vendaval, derrubou a casa. Os 10 morreram. Só eu escapei e vim trazer a notícia.
0: Dá para entender? Imagina um pai ou uma mãe recebendo uma notícia dessa. Jó enfrentou enfermidade. Capítulo 2, verso 7. Seu corpo foi atingido pela dor e pelo sofrimento. Olha o que diz. Saiu, pois, Satanás da presença do Senhor e feriu Jó de úlceras malignas, desde a planta do pé até o alto da cabeça. O que é úlcera, irmãos? Úlcera é ferida. Ao ponto de Jó ficar com um caco de telha se coçando, coçando as feridas. É ferida, carne viva. E Jó se coçando, sofrendo. Jó foi desacreditado pelos amigos e pela própria família. Capítulo de número 19, versículo 14. Até os mais próximos não entenderam a sua luta. Olha o que diz o texto. Os meus parentes se afastam e os meus conhecidos se esquecem de mim. Olha que coisa pesada. Enquanto ele tinha condições, parente e amigo do lado, mas agora que ele está sem condições, todos se afastaram dele. Ficou sozinho. Família sumiu, amigos sumiram. Porque tem pessoas que só quer estar contigo se você chamá-lo para o churrasco. Mas se você não tem churrasco para dar, ele some. Perdeu seus bens, perdeu seus filhos, perdeu sua saúde, perdeu os amigos, perdeu a família. E no meio desse caos, e aqui eu começo a mensagem, ele tomou três decisões. E essas três decisões impactou a vida de Jó. Essas três decisões mudou para sempre a vida de Jó. Essas três decisões fez Jó dar a volta por cima. Essas três decisões fez ele avançar sem parar. Essas três decisões o conduziu a fazer com que milhares de anos depois nós estivéssemos falando dele aqui nesta noite. Primeira decisão que Jó tomou, Jó escolheu, fala comigo, não abandonar a Deus. Jó 1:21. No sair do ventre da minha mãe e no voltarei para lá. Levanta a mão direita e fala comigo assim, irmãos. O Senhor tirou, o Senhor me deu, o Senhor me confiou, o Senhor depois tomou, mas em tudo eu digo, bendito seja o nome do Senhor. Se está sobrando, fala, se está sobrando, eu estou com Deus. Se está faltando, eu estou com Deus.

Deus me deu, Deus tomou, bendito seja o nome do Senhor. Você pode aplaudir esse Jó que é maravilhoso. Levanta a mão e diga assim: o Deus de Jó é o meu Deus. Ele não abandonou. Tem gente que não perdeu filho e está abandonando o Senhor. Tem gente que não perdeu nada e está dizendo que a vida está difícil. Cuidado, irmão. Eu vou dizer de novo. Jó perdeu 10 filhos. Tem gente que não perdeu nenhum e está dizendo que está tudo difícil, que Deus esqueceu dele. Jó perdeu a sua saúde. Tem gente que está com saúde e está dizendo: minha vida é muito ruim. Jó perdeu os seus bens, não tinha mais carro para andar, não tinha mais camelo, não tinha mais fazenda, não tinha mais nada. Tem gente que tem condições até de pegar um Uber e está reclamando da vida. Cuidado, irmão, para avançar sem parar, não significa que a gente não vai ter luta, mas significa que nós entendemos que a mão de Deus nós não largamos. Levanta sua mão direita para o céu, diga assim: a mão de Deus eu não largo. Bate na mão de duas pessoas, diga assim: eu não largue a mão de Deus, não largue a mão de Deus, não largue.

ferido permaneceu fiel. O corpo marcado pelas feridas, fiel. Recebeu a notícia da morte dos filhos, fiel. A mulher foi embora e mandou ele amaldiçoar a Deus, ele permaneceu fiel. As ovelhas, os bois, as vacas, perdeu tudo, ele permaneceu fiel.

abandonar a Deus. Segundo, Jó escolheu manter a sua esperança viva. Eu tenho esperança, Senhor, que isso vai mudar. Jó 19:25. Oh, Espírito Santo. Ele acreditava que Deus tinha um propósito na vida dele, mesmo naquela dor. Olha o que diz: pois eu sei que o meu Redentor vive e que por fim se levantará sobre a terra. Jó não tinha mais saúde, filhos, esposa, camelos, ovelhas, fazendas, amigos, família, não tinha mais nada. Mas ele tinha esperança que o Deus que ele servia vivia. Oh, Espírito Santo, que pegaria pela mão direita dele. Isaías 41:10. Jó cria nesta palavra, que diz assim, ó: não temas porque eu estou contigo, não te assombres porque eu sou teu Deus, eu te fortaleço e te ajudo e te sustento com a destra da minha justiça. Jó sabia que Deus iria ajudá-lo. Jó sabia que Deus iria pegá-lo pela mão. Meu irmão, você está passando pelo teu vale da sombra da morte como Jó? Recebe essa palavra para o teu coração. Deus te toma pela tua mão nesta noite. Deus te diz: não

0: você recebe, aplauda Jesus aí, igreja. Diga para o seu irmão, creia que ele vive.
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3: Grande Deus e poderoso Pai, Deus que nunca perdeu uma batalha, eu entro em oração por todos que acompanham este programa. Meu Pai, eu coloco no teu altar todo o peso que essa pessoa carrega, toda a dor, toda a frustração, todo o medo. Eu quero declarar encerramento de ciclos que não vêm do Senhor e que ela possa receber fé, um renovo para viver um novo tempo. Purifica cada coração, alinha cada pensamento e guia os passos para que essa pessoa viva na tua presença. Eu profetizo que onde essa pessoa for, a tua presença vai com ela, a tua voz vai com ela, ela viverá a tua vontade. E que haja paz onde havia guerra, que haja provisão onde havia falta, e que haja vida onde havia cansaço. Eu profetizo que a tua bênção e a tua mão estará estendida sobre este ouvinte, em nome do Pai, do Filho e do Espírito Santo, e que haja vida onde havia cansaço. Eu profetizo que a tua bênção e a tua mão estará estendida sobre este ouvinte.

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0: 10h45.
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2: 11 e 5.
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2: 11:20.
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4: Tá na cara que Deus vai te abençoar, hein? Joga a mão direita, São Luís.

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2: Madrugada com Deus, chegando até você com a bênção de Deus e que o Senhor te abençoe. É um privilégio muito grande estar aqui nessa madrugada com todos vocês. Eu sou o pastor Antônio Leocádio e ainda nessa madrugada eu quero orar por você. É o 997-04-7822, 997-04-7822, vou estar orando por você e a bênção de Deus vai chegar na sua vida.
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3: O que, que a senhora está sentindo?
8: Estou sentindo dor no, muita dor no corpo e tonteira.
3: Há quanto tempo a senhora está sentindo?
8: Já está, deve ter uns 90 dias. Eu estou tomando medicamento, não está adiantando nada.
3: Não resolve o medicamento?
8: Não, não resolve. Volta tudo à noite.
3: Mas olha, eu vou orar pela senhora. E o Jesus que transforma água em vinho vai estar aqui. Pode subir no altar. Venha. Sobe, venha. Em o nome de Jesus. Aleluia, Pai. Se aproxima aqui, por favor. Qual que é o nome da senhora?
8: Meu nome é Anita Nunes.
3: Quanto tempo a senhora está sentindo essas dores?
8: Uns 90 dias.
3: Toma remédio e não resolve.
8: Toma remédio e não resolve. Remédio para dor, remédio para inflamatório e não resolve.
3: Mas olha o que, que Jesus vai fazer aqui agora, irmãos. Porque Jesus é especialista em transformar vidas. Ele vai transformar essa dor em cura agora. Essa enfermidade em saúde agora. Quem crê da glória, estenda as mãos em direção a essa senhora. Feche os seus olhos. Meu Deus e meu Pai, na autoridade do nome de Jesus, toca agora do alto da cabeça até a planta dos pés, e toda a enfermidade alojada nesse corpo, toda doença, todo espírito de enfermidade, eu te dou uma ordem: sai do corpo dela, vai embora. Solta agora para nunca mais voltar. E como sinal deste milagre, vai desaparecer essas dores agora. não permanecerá mais, no nome de Jesus. Abra os olhos, procura a dor aí, onde é que a senhora estava sentindo, por favor, pode procurar.
8: Graças a Deus, para a honra e glória do Senhor, eu vim não aguentando nem andar, mas eu falei, eu vou receber a oração, em nome de Jesus.
3: E agora?
8: Graças a Deus.
3: Cadê a dor?
8: Graças a Deus.
9: Eu tô lá.
8: Bem, graças a Deus, é um milagre de Deus. Isso que é milagre. Basta crer e obedecer.
3: Quando a senhora andava, doía?
8: Não doía, tonteira, eu tinha que parar na estrada. Eu vim parando de lá para cá, de ônibus. Eu desci do ônibus, acabou para mim. Eu tava tonteira. Eu falei assim, Jesus, eu vou cair no meio da rua. Mas Jesus me ajudou a chegar aqui. É o espaço que o Senhor preparou para mim esse momento. Tá? Não é hoje, eu já vim várias vezes aqui e estava sentindo essa dor, com vergonha de vir na frente, mas eu vim com coragem, graças a Deus.
3: Agora anda para ver se vai continuar a dor, anda para lá, isso. Eita glória, olha aí irmãos, anda agora, anda para cá, vem, anda para cá, a igreja bate palma e dá glória a Deus,
8: Muito obrigado, Senhor. E Deus que abençoe o trabalho do Senhor. E abençoe essa igreja maravilhosa que o Senhor colocou no nosso mundo. Tá? Obrigado.
3: Cadê as dores?
8: Graças a Deus. Eu posso mexer, eu posso virar. Não estou sentindo nada.
3: Cadê as tonteiras?
8: A tonteira sumiu. É porque Deus existe. Deus está aqui. Graças a Deus. Eu vim com muita fé. Eu chorei tanto para chegar aqui. Eu não sei quanto. Eu pedi ao Senhor para o Senhor me dar força para chegar aqui, para chegar até a frente aqui. É Jesus.
3: A senhora para chegar aqui, a senhora chorou na vinda da casa para cá?
8: Sim, eu tô desde domingo que eu tô acamada, eu levantava, fazia minhas coisas, voltava e tornava deitar por causa da tonteira. Eu com medo de cair e não tiver alguém perto e não me ver eu cair. Mas é Jesus. Jesus é maravilhoso.
3: Isso aqui é milagre?
8: É milagre, muito milagre. Viu? Muito milagre. Para mim é muito milagre. Porque isso que eu estou sentindo aqui agora, vocês aí vão sentir também. Em nome de Jesus. Não é a primeira vez que eu venho, não. Não é a primeira vez, não.
3: Agora aqui é o lugar da senhora. A senhora não sai mais daqui. Eu vou ser o pastor da senhora a partir de hoje. Amém? E a senhora vai começar uma nova etapa. Me dá um abraço aqui.
10: Deus abençoe, viu?
3: Seja bem-vindo à família quadrangular. Levanta a mão direita, igreja. Fala assim comigo. Ele é maravilhoso.
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10: A senhora está com dor onde? Está doendo aí agora? Só de encostar já dói? Está dor constante. Feche os seus olhos. Põe a mão no local da enfermidade. Tira as mãos agora. Vê se está sentindo a dor aí ainda.
8: Não.
10: Cadê a dor?
8: Sim.
10: Quem te curou?
8: Jesus.
10: Bate palma e dá glória. Tá com dor onde? Nódulo.
11: Eu tô indo em Belo Horizonte para poder consultar. Eu estava consultando com o médico, eles trocaram de médico. Que a situação tá difícil.
10: Comer até de ser câncer, alguma coisa assim?
11: Isso.
10: Ah, mas Jesus, ele cura câncer. Amém, igreja? Ele cura qualquer coisa, viu? Tá, põe a mão no local então. Fecha os olhos. Nódulo, desapareça. E como sinal do desaparecimento desse nódulo, seja curado agora. Abra os olhos. Pode procurar a dor, só vai ter uma surpresa agora. E aí?
11: Doendo não.
10: Cadê a dor?
11: Sumiu.
10: Quem te curou?
11: Jesus.
10: Abate palma e dá glória. Vem cá. Dor abdominal, fecha os olhos. Abra os olhos. Em nome de Jesus. Pode procurar a dor abdominal agora.
11: Tá doendo?
10: Mas não tava doendo agora?
11: Tava doendo, tava queimando.
10: E agora?
11: Não tá não.
10: Quem te curou?
11: Jesus.
10: Bate palma e dá glória, igreja.
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1: O senhor aqui, meu amigo, o que está acontecendo com o senhor?
2: A dor apareceu aqui de lado do rim, aqui assim.
1: Está nos rins.
2: É, por cima do rim, assim, não aparece, que é na coluna, ou não sei se no quadril, mas tem hora que eu vou andar assim, me dá aquela dor terrível. Assim.
1: Quanto tempo o senhor está com esse problema?
2: Parece até uns 3 dias.
1: 3 dias? Sobe aqui no altar. E na hora que o senhor se assentar nessa cadeira, não vai ter mais dor. Não vai ter mais enfermidade. Assenta aqui, isso. Assenta. Espírito de milagres, toca agora neste homem. Quando ele levantar desta cadeira aqui do quarto de guerra, não haverá mais enfermidade na vida dele, no nome de Jesus. Amém. Levanta. Procura a dor aí que o senhor vai ter uma surpresa.
2: Hã? Tem mais não. Graças a Deus.
1: Não, olha aqui para a igreja. Cadê a dor?
2: A dor sumiu, graças a Deus.
1: Quando o senhor chegou aqui, estava como?
2: Eu subi ali assim, já estava sentindo aquela dor, assim. Para dar aquela fisgada aqui por cima dos rins.
1: Quantos dias?
2: Tem 3 dias.
1: Depois o senhor sentou na cadeira do quarto de guerra, aconteceu o quê?
2: Aconteceu o milagre do Senhor Jesus Cristo.
1: Cadê a dor?
2: Sumiu.
1: Quem te curou?
2: Jesus.
1: Bate palma e dá glória. Pode descer, querido. Levanta a mão direita e diga assim comigo: Ele é maravilhoso. Diga assim: no quarto de guerra tem milagre.
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1: Quem está com dor? Pastor, eu estou sentindo uma dor muito forte. Quem está com dor forte, levanta a mão. Você está sentindo dor de quê, minha filha?
3: Hã? Pedra na vesícula.
1: Há quanto tempo a senhora tem esse problema?
3: 6 meses. Que foi 6 detectado, meses. Né?
1: Foi detectado. E está doendo aí agora?
3: Tá.
1: Hoje sobe aqui, no nome de Jesus. Está doendo, né, filho?
3: Tá. Dói muito.
1: Senta aqui. Olha o que, que Deus vai fazer. Feche os olhos. Espírito de milagres. Faça por essa mulher o que homem nenhum tem poder de fazer, no nome de Jesus. Abre os olhos para procurar que acabou a dor.
3: Meu Deus, parou.
1: Cadê a dor?
3: Não tem mais.
1: Cadê a dor?
3: Não tem mais.
1: O médico dos médicos opera aqui toda semana na Igreja Quadrangular. Bate palma e dá glória a Deus, igreja.
4: Mais uma vez, eu quero falar com você que é cristão, que é servo de Deus, batizado nas águas, obreiro, membro, ou até mesmo você que talvez é pastor, mas você está afastado da igreja, você não está congregando, você não está participando da Santa Ceia, você não está participando da comunhão da igreja. 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Deus quer fazer algo novo, Deus quer renovar você, Deus quer te levantar, Deus quer te fortalecer, Deus quer transbordar a glória dele na sua vida. A glória da segunda casa será maior do que a primeira, aleluia. Então, por isso que eu estou repetindo esse convite novamente para você nessa madrugada. 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

0: meia-noite e 22.
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0: igreja quadrangular mostra.
1: A senhora está com dor onde? Está doendo aí agora? Só de encostar já dói? Está dor constante. Feche os seus olhos. Põe a mão no local da enfermidade. Tira as mãos agora. Vê se está sentindo a dor aí ainda.
2: Não.
1: Cadê a dor?
2: Sim.
1: Quem te curou?
2: Jesus.
1: Bate palma e dá glória. Tá com dor onde? Nódulo.
2: Eu tô indo ver eles poder consultar. Eles, eu tava consultando com o médico, eles trocaram de médico. Que a situação tá difícil.
1: Comer até de ser câncer, alguma coisa assim?
2: Isso.
1: Ah, mas Jesus, ele cura câncer. Amém, igreja? Ele cura qualquer coisa. Viu? Tá, põe a mão no local então. Fecha os olhos. Nódulo, desapareça. E como sinal do desaparecimento desse nódulo, seja curado agora. Abra os olhos. Pode procurar, a dor só vai ter uma surpresa agora. E aí?
2: Doendo não.
1: Cadê a dor?
2: Sumiu.
1: Quem te curou?
2: Jesus.
1: Abate palma e dá glória. Vem cá. Dor abdominal, fecha os olhos. Abra os olhos. Em nome de Jesus. Pode procurar a dor abdominal agora.
2: Tá doendo?
1: Mas não tava doendo agora?
2: Tava doendo, tava queimando.
1: E agora?
2: Não tá não.
1: Quem te curou?
2: Jesus.
1: Bate palma e dá glória, igreja.
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1: 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Meia-noite e 42.
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1: Em cada testemunho que eu ouço, eu me emociono, eu me alegro, porque a gente ouve e percebe o quanto as pessoas estão sofrendo. Mas a minha preocupação em falar para você nessa madrugada é com aquelas pessoas que estão sofrendo e não se decidem, não tomam a decisão de estar na Igreja do Evangelho Quadrangular, no grande lugar dos milagres, onde essas pessoas decidiram estar. Elas só estão testemunhando o milagre porque elas decidiram estar lá. E você tem a oportunidade de decidir estar conosco, conforme você está vendo sendo anunciado, cultos, campanhas, horários, para você alcançar o seu milagre. A vida, meu amigo, ela é feita de oportunidades, e Deus está te dando a oportunidade de estar conosco na Avenida Brasil, 3897, o lugar do seu milagre, o lugar da sua bênção, o lugar da sua vitória. Vem estar conosco, Avenida Brasil, 3897. 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
2: O que a senhora está sentindo, irmã?
3: Muita dor nas costas.
2: Dor nas costas? É. Quanto tempo a senhora está com essa dor?
3: Nas pernas. Já tem um mês, mais ou menos.
2: Um mês. Sobe aqui no altar. Quando eu encostar na tua filha, essa dor vai desaparecer. Onde é a dor?
3: Nas costas.
2: Aqui? No nome de Jesus. Onde mais está a dor?
3: Nas pés.
2: Nome de Jesus. Tudo, olha para mim. Tudo que a senhora fazia que doía, faz agora, a senhora vai ter uma surpresa. Pode fazer. Faz mais, vai fazer. Quando a senhora fazia isso, doía? E agora?
3: Não está doendo mais não.
2: Quem te curou?
3: Jesus.
2: Bate palma e dá glória. Levanta a mão direita e fala assim: Ele é maravilhoso.
4: Mais uma vez, eu quero falar com você que é cristão, que é servo de Deus, batizado nas águas, obreiro, membro, ou até mesmo você que talvez é pastor, mas você está afastado da igreja, você não está congregando, você não está participando da Santa Ceia, você não está participando da comunhão da igreja. Eu quero te dizer uma coisa: congregar e cultuar a Deus é mandamento bíblico, você sabe disso, mas algo aconteceu. 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Mas em especial na madrugada de Jó, para nós nos renovarmos na presença de Deus. Para nós sentirmos a presença de Deus é algo fenomenal. É lágrimas que se derramam perante o Senhor nesse culto da madrugada de Jó. Deus quer fazer algo novo, Deus quer renovar você, Deus quer te levantar, Deus quer te fortalecer, Deus quer transbordar a glória dele na sua vida. A glória da segunda casa será maior do que a primeira, aleluia. Então, por isso que eu estou repetindo esse convite novamente para você nessa madrugada. 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Você precisa estar de pé na presença de Deus. 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Traga os enfermos. 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Vamos estar orando pela sua família. O pastor Flamarion vai estar orando forte para Deus abençoar a sua família. Se você ainda não pegou o álbum da família, venha neste domingo, em todos os horários será distribuído. E Deus tem vitória para a sua família, em o nome de Jesus.
0: Está doendo onde?
5: Aqui, na nuca.
0: A senhora vai passar tocando neste manto. Quando a senhora chegar no final, não vai ter mais dor. A senhora crê? Então passa pela fé, a igreja estenda as mãos. Nós liberamos a cura, liberamos o milagre, liberamos, ó Pai, o testemunho para o teu nome ser glorificado. Em nome de Jesus. Procura a dor e só vai ter uma surpresa.
5: Glória a Deus, santo é o teu nome, Jesus. Aleluia. Glória, glória, glória. Oh, aleluia. Santo, santo, santo és tu, Senhor. Lava-me com teu Espírito Santo.
0: Olha para mim, irmã. Procurador.
5: Aleluia. Eu não tenho mais sumido.
0: Quem te curou?
5: Aleluia. Jesus.
0: Quanto tempo a senhora tinha esse problema?
5: Ah, já tem bastante tempo. E eu já fiz fisioterapia várias vezes e não resolveu. Mas agora eu estou sentindo melhor.
0: Cadê a dor?
5: Acabou, não.
0: E nunca mais vai voltar. Bate palma e dá glória. Levanta a mão direita, igreja. Fala comigo assim. Ele é maravilhoso.
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0: A senhora está com dor onde? Está doendo aí agora? Só de encostar já dói? Está dor constante. Feche os seus olhos. Põe a mão no local da enfermidade. Tira as mãos agora. Vê se está sentindo a dor aí ainda.
5: Não.
0: Cadê a dor?
5: Sim.
0: Quem te curou?
5: Jesus.
0: Bate palma e dá glória. Está com dor onde? Nódulo.
3: Estou indo ver para poder consultar. Eles... Eu estava consultando com o médico, eles trocaram de médico. Que a situação está difícil.
0: Com medo até de ser câncer, alguma coisa assim?
3: Isso.
0: Ah, mas Jesus, ele cura câncer. Amém, igreja? Ele cura qualquer coisa. Viu? Tá, põe a mão no local, então. Fecha os olhos. Nódulo, desapareça. E como sinal do desaparecimento desse nódulo, seja curado agora. Abre os olhos. Pode procurar a dor, só vai ter uma surpresa agora. E aí?
3: Doendo não.
0: Cadê a dor?
3: Sumiu.
0: Quem te curou?
3: Jesus.
0: Ah, bate palma e dá glória. Vem cá. Dor abdominal? Fecha os olhos. Abre os olhos. Em nome de Jesus. Pode procurar a dor abdominal agora.
3: Tá doendo?
0: Mas não tava doendo agora?
3: Tava doendo, tava queimando.
0: E agora?
3: Não tá não.
0: Quem te curou?
3: Jesus.
0: Bate palma e dá glória, igreja.
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1: Grande Deus e poderoso Pai, o Senhor é um Deus que nunca perdeu uma batalha. O Senhor é um Deus que diz que o que é ligado na terra é ligado no céu. Eu ligo a vitória, eu ligo a bênção, eu ligo a cura, eu ligo o milagre, eu ligo a restauração, eu ligo a felicidade, eu ligo a volta por cima de cada um que ora comigo agora. O Senhor não une pessoas, o Senhor une propósitos. Quem está orando comigo agora está debaixo de um propósito. Então, o Senhor visite essas pessoas, ó Deus, porque o Senhor é onipotente, onisciente, onipresente. E eu sei que o Senhor tem o poder de mudar qualquer quadro. Ó Deus, que a Tua presença, que a Tua voz, que a Tua vontade chegue até o coração de cada ouvinte agora da Rádio 104 FM. Purifica os nossos corações, alinha os nossos pensamentos e guia os nossos passos para que a gente possa amar mais ao Senhor. É a minha oração em nome do Pai, do Filho e do Espírito Santo. Amém, Jesus.
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3: 00:59.
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0: 1:21.
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ter que declarar. Atos 2, levante a mão. E cumprindo-se o dia de Pentecostes, estavam todos reunidos no mesmo lugar. E de repente, ouviu-se um som como de um vento veemente e impetuoso, e encheu a casa onde estavam assentados. E foram vistas por eles línguas.

0: 2:23.
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0: 2:42.
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4: 4 e 2.
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1: 4:20.
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0: Eu quero ver a igreja comigo agora. Vamos lá.
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2: 5h41.
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1: 6:22.
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Na beira de um tanque havia um homem que padecia por um milagre a esperar. Um anjo as águas tocava, mas ninguém o ajudava até aquelas águas chegarem. E Jesus foi até o tanque para com ele conversar.

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0: 6h40.
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12: O rico, quando ele está no inferno, ele vê que aquele lugar era terrível. O que, ele faz? Eu vou trabalhar para levar o meu pai, para levar minha mãe, para levar os meus irmãos para a igreja. Porque lá na igreja eles vão aceitar Jesus, lá na igreja eles vão ser batizados nas águas e eles não vão vir para o inferno como eu. Atitude bacana, sim ou não, irmãos? Mas aqui tem um detalhe: ele foi gente boa, ele se preocupou com a família, ele se preocupou com a salvação do pai, dos irmãos. Ele não queria que eles viessem para onde ele veio. Porém, entretanto, ele se preocupou arte.
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18: É hoje que

0: Então vamos cantar com os galileus bem forte. Esse eu quero ouvir a igreja inteira cantando muito forte.
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Estão correndo muita glória aqui nessa noite. É muita glória. Receba aí, crente. Aleluia. Aleluia. É que Deus.

0: 7 horas.
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3: Que Deus te abençoe poderosamente em nome de Jesus. Eu aprendo que quem começa as coisas no altar não vai ter que ficar dependendo de homens. Quem começa no altar anda em direção. Quem começa no altar colhe testemunhos. Então, o céu honra quem ama o altar de Deus. Nós precisamos viver Mateus 6,33, que diz: buscai, pois, em primeiro lugar o reino de Deus e a sua justiça, e todas as outras coisas nos serão acrescentadas. Por isso que eu te digo, o que você coloca no altar primeiro define a direção de toda a sua vida. Busque a Deus, consagre a Deus, alinhe a sua fé, alinhe a sua vida, consagre os seus sonhos e comece sempre debaixo da presença do Senhor. Acompanhe testemunhos do que Deus tem feito aqui na nossa igreja. Daqui a pouco eu volto com todos vocês.
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5: A senhora está com dor onde? Está doendo aí agora? Só de encostar já dói? Está dor constante. Feche os seus olhos. Põe a mão no local da enfermidade. Tira as mãos agora. Vê se está sentindo a dor aí ainda.
6: Não.
5: Cadê a dor?
6: Sim.
5: Quem te curou?
6: Jesus.
5: Bate palma e dá glória. Tá com dor onde? Nódulo.
6: Eu tô indo ver eles hoje pra poder consultar. Eu tava consultando com o médico, eles trocaram de médico. Que a situação tá difícil.
5: Comer até de ser câncer, alguma coisa assim?
6: Isso.
5: Ah, mas Jesus, ele cura câncer. Amém, igreja? Ele cura qualquer coisa. Viu? Tá, põe a mão no local então. Fecha os olhos. Nódulo, desapareça. E como sinal do desaparecimento desse nódulo, seja curado agora. Abra os olhos. Pode procurar, a dor só vai ter uma surpresa agora. E aí?
6: Doendo não.
5: Cadê a dor?
6: Sumiu.
5: Quem te curou?
6: Jesus.
5: Abate palma e dá glória. Vem cá. Dor abdominal, fecha os olhos. Abra os olhos. Em nome de Jesus. Pode procurar a dor abdominal agora.
6: Tá doendo?
5: Mas não tava doendo agora?
6: Tava doendo, tava queimando.
5: E agora?
6: Não tá não.
5: Quem te curou?
6: Jesus.
5: Bate palma e dá glória, igreja.
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10: Joel capítulo 2, por favor, versículo 28. E há de ser que depois derramarei o meu espírito sobre toda a carne. Os vossos filhos e vossas filhas profetizarão, e os vossos velhos terão sonhos, e os vossos jovens terão visões. Então o que que Deus está dizendo? Ele está declarando que ele pega o corpo do homem. Quando eu falo de homem, eu me refiro à mulher também. e ele transforma o nosso corpo em o útero de Deus. Deus, ele quer colocar os sonhos dele dentro de quem? De um animal? De um pássaro? Não. Deus, ele quer colocar os projetos dele, os sonhos dele, ele quer colocar aquilo que ele tem para mexer com a humanidade dentro de nós. De maneira que ele transforma o nosso corpo em um útero dele, e ele deposita em nós projetos, sonhos, ideais, para mexer com a nossa vida, mexer com a nossa família, mexer com quem está em nossa volta, de maneira que nós nos tornamos um depósito dos sonhos de Deus. Alguém recebe essa palavra profética? Então, isso é uma promessa de Deus. Ele vem e deposita dentro de nós visão, projeto, futuro, sonhos, ideais. Por que que ele faz isso? Porque nós somos a melhor criação de Deus para essa terra. Nós somos o melhor de Deus, nós somos tão especiais que não existe ninguém com a nossa impressão digital. Nós somos tão especiais que não existe ninguém com o nosso DNA. Nós somos tão especiais que não existe nada que é capaz de nos parar. Pessoas se levantam para te afrontar, mas olha você aqui hoje seguindo a tua vida na presença de Deus. Por quê? Porque por mais que você tenha luta, Deus acredita em você, Deus confia em você, e Deus coloca os projetos dele na sua vida. Quem recebe, bate palma e dá glória. Olha o que é que diz em Lucas. Jesus, ele vindo e confirmando que o nosso corpo é o útero dele. Jesus, ele queria colocar o maior projeto dele dentro de uma pessoa. E quem ele escolhe? Ele escolhe a irmã Maria. Lucas 1:35. O anjo Gabriel, ele visita a irmã Maria. E ele diz: descerá sobre ti o Espírito Santo, e a virtude do Altíssimo te cobrirá com a sua sombra. Por isso também o santo que há de ti, que vai nascer, será chamado filho de Deus. Irmãos, entenda isso. Maria era de menor, solteira. Qualquer moça que ficasse grávida, solteira, era apedrejada até a morte naquela época. E o anjo visita Maria e fala: Maria, você vai ficar grávida. Ela falou: eu vou morrer. Como que eu vou ficar grávida? Então o anjo disse: calma, Maria. Maria interpela: como vai ser isso, pois não tenho relação com homem algum? Respondeu o anjo: descerá sobre ti o Espírito Santo, e o Espírito Santo vai transformar o seu corpo em útero de Deus, vai cumprir Joel 2:28 na sua vida. E Deus engravida Maria do maior sonho dele para a humanidade. O Deus que no passado engravidou Maria, ele está aqui para nos engravidar também, de projetos, de sonhos. Uma pessoa que sonha, ela é diferente. Uma pessoa que sonha, ela passa por cima de obstáculos com mais facilidade. Uma pessoa que sonha, ela se torna uma pessoa autoastral, de bem com a vida. Por quê? Porque ela tem um foco, ela tem um alvo, ela tem um propósito, ela tem um objetivo a ser alcançado. A pessoa que sonha, se está chovendo para ela, não faz diferença. Se vê uma dorzinha de cabeça para ela, não faz diferença. Por quê? Porque ela tem sonho. Mas a pessoa que não sonha, se o vento virou, ela já reclama, ela não tem alvo, não tem foco, não tem objetivo. Por isso que Deus nos trouxe aqui para nos dizer: eu vou colocar dentro de você os meus sonhos, os meus projetos. Olha o que é que a Bíblia diz, irmãos, em Gênesis 41, 32. Diz assim: e o sonho de Faraó, fala comigo, era grande demais. E o sonho de Faraó foi repetido duas vezes. É porque esta coisa é determinada por Deus. Fala comigo: e Deus se apressa em fazê-lo. Irmãos, o sonho de Faraó era grande. Era o quê, irmãos? Fala comigo: grande. Eu não vi, era o quê? Porque quem colocou dentro dele foi o próprio Deus. O que Deus coloca dentro da gente é coisa grande. Deus, ele coloca dentro de nós aquilo que humanamente falando a gente não pode fazer. É mais ou menos assim: a pessoa está desempregada, mas Deus coloca dentro dela o sonho dela ser patrão e ter o seu próprio negócio. A pessoa não tem como pagar o aluguel e Deus coloca dentro dela o sonho de uma casa com 3 quartos, com suíte, com tudo organizado. Não tem dinheiro para pagar ônibus e Deus coloca dentro dela o sonho do carro 0 quilômetro, daqueles do jeito que ele tanto gosta. A pessoa está solteira e Deus coloca dentro dela já o sonho de ter filho, de se casar. Por quê? Porque Deus é assim, ele não depende da minha realidade para colocar o sonho dele dentro de mim, ele só depende da minha fé. Alguém tem fé para ser útero de Deus? Então aplaude e glorifica o Senhor. Olha o que diz Gênesis capítulo 37, versículo 9 e versículo 10. José teve um sonho. Teve José outro sonho e o contou aos seus irmãos, dizendo: tive ainda outro sonho, e eis que o sol, digo o sol, e a lua, e 11 estrelas se inclinavam perante mim. Quando o contou ao seu pai e aos seus irmãos, repreendeu o seu pai e disse-lhe: que sonho é esse que tiveste? Porventura viremos eu e tua mãe e teus irmãos a inclinar-nos o rosto em terra diante de ti? Irmãos, sabe quem José era? José era um pé rapado, um Zé ninguém. Mas um dia ele levanta grávido de um sonho. Um dia ele levanta grávido e ele vai contar o sonho dele para sua própria família. Ele falou: pai, mãe, meus 11 irmãos, eu tive um sonho. Aí o pai falou: então conta o seu sonho. Ele disse: eu sonhei que o sol, que é o Senhor, meu pai, eu sonhei que a lua, que é a minha mãe, eu sonhei que as 11 estrelas são os meus 11 irmãos, vocês vão ficar de joelho na minha presença. O pai, a mãe e os irmãos falaram: você está ficando doido? Interna esse menino na clínica Pinel. Como é que nós vamos nos ajoelhar diante dele? Isso está errado. Isso não vai acontecer. Entenda uma coisa, irmãos: o sonho que Deus nos dá não tem nada a ver com a nossa realidade. E quando ele conta aquilo, ele não foi compreendido. Entenda, ninguém vai compreender o seu sonho, porque Deus deu o sonho, foi para você. Então Deus vai falar é com você, não com quem está em sua volta. E ele conta aquilo e ninguém acredita nele, mas ele declara: foi Deus que colocou dentro de mim e Deus tem pressa em realizá-lo. Ei, o seu sonho é Deus que coloca dentro de você e Deus tem pressa em realizá-lo. Pastor, mas eu não tenho condições. Deus manda te dizer: nem a morte, nem a vida, nem altura, nem profundidade, nem anjos, nem demônios, nem passado, nem presente, nem futuro, nada vai impedir que o sonho que Deus colocou dentro de você nasça. Quem recebe, bate palma e dá glória a Deus, igreja. Abacuque capítulo 2, o sonho de Abacuque. Repete, irmãos, agora no lugar de Abacuque fala o seu nome, vamos lá, o sonho de Flamarion. Repete, igreja. Olha o que que Deus falou com Abacuque, e o que que Deus fala com a gente. Coloque sobre a sua torre de vigia, e sobre a fortaleza, e me apresentarei e vigiarei para ver o que me dirá e o que eu responderei no tocante à minha queixa. Escreve a visão. Fala comigo, irmãos, escreve a visão. E torna-se bem legível sobre tábuas. Fala comigo, para que possa ler até quem passa correndo. O que, que a gente lê até passando correndo? É outdoor. Deus está dizendo, pega o seu sonho e coloca no outdoor lá na Avenida Minas Gerais. Pega o seu sonho, escreve ele e deixa as pessoas saberem aquilo que você está sonhando. Abacuque, ele dá essa direção, Deus fala isso com ele. E Deus continua dizendo assim, ó, verso 3. Pois a visão é ainda para o tempo determinado, e se apressa para o fim. Mas ainda que se demore, espera-o. Levanta a mão e diga assim, porque certamente virá, e não tardará. Repete, certamente virá e não tardará. Irmãos, entenda isso aqui. Alguns vão dizer assim, não conte o seu sonho para ninguém. Só que Deus fala ao contrário, coloca no outdoor da cidade. Alguns vão dizer, vai gorar, vai ter inveja. Deus fala ao contrário, eu te protejo, eu estou contigo, escreve a visão, anuncia. Alguns falam, vai gerar inimigo, mas Deus está dizendo, eu estou com você. Vai gerar problema, mas Deus está dizendo, eu estou com você. Não tem como não acontecer quando Deus está com você. Ah, pastor, mas a inveja vai ser grande. Mas o teu Deus é maior do que qualquer inveja. Não tem como esconder sonho. Não, pastor, eu não vou trocar de carro, não, porque alguém vai ver meu carro novo e vai me criticar. Não tem como esconder sonho. Joquebede sonhou com Moisés, o menino nasceu com 3 meses, não teve jeito dela esconder ele mais. Não tem como a gente esconder sonho por muito tempo. E o sonho, irmão, você tem que estar preparado para chegar até ele, e quando ele se cumprir, você tem que estar preparado para ter estrutura emocional pelas lutas que ele também gera dentro de nós. Quem entendeu diz amém. Meu sonho é ter um filho. Sonhou, não é? O menino veio. Tem mãe que tem sonho de ter filho, depois não dorme mais, porque o filho só fica na madrugada fora de casa. Sonhei em montar minha empresa. Montou, depois só dá problema. Você tem que ter sabedoria até para administrar o sonho. Eu sonhei em pregar o evangelho nessa cidade, fora das quatro paredes. E nós vimos a Expo Agro, esse momento maravilhoso. A gente sonha, mas para o sonho acontecer, você tem que ter estrutura pelas lutas que você vai enfrentar. Quem entendeu, bate palma e dá glória a Deus. Olha o que é um sonho, Hebreus capítulo 11, versículo 1. Olha o poder da fé nos meus sonhos. Diz assim, ó. Ora, a fé é o firme fundamento das coisas que se esperam e a prova das coisas que não se veem. A fé não foi, a fé não será, a fé não é passado, a fé não é futuro. A fé é o presente. Está demorando, mas creia que Deus está preparando o melhor. Deus, ele coloca o poder dele, os sonhos dele dentro de nós, para a gente viver o tempo presente, os projetos dele, o sonho dele. Põe a mão na barriga e diga assim, vai nascer. Repete, vamos lá. Vai nascer o quê, pastor? Não sei, mas vai nascer o sonho que Deus coloca dentro de você. Tenha certeza que mesmo que você não esteja vendo, vai acontecer na sua vida pela fé.
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3: Grande Deus e poderoso Pai, Deus que nunca perdeu uma batalha, eu entro em oração por todos que acompanham este programa. Meu Pai, eu coloco no teu altar todo o peso que essa pessoa carrega, toda a dor, toda a frustração, todo o medo. Eu quero declarar encerramento de ciclos que não vêm do Senhor, e que ela possa receber fé, um renovo para viver um novo tempo. Purifica cada coração, alinha cada pensamento e guia os passos para que essa pessoa viva na tua presença. Eu profetizo que onde essa pessoa for, a tua presença vai com ela, a tua voz vai com ela, ela viverá a tua vontade. E que haja paz onde havia guerra, que haja provisão onde havia falta, e que haja vida onde havia cansaço. Eu profetizo que a tua bênção e a tua mão estará estendida sobre este ouvinte, em nome do Pai, do Filho e do Espírito Santo. Amém, Jesus.
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0: 7h49.
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1: Alô, alô, alô, alô, alô, querido Brasil. Um minuto para as 8 horas da manhã, bom dia. Eu sou o Tony de Oliveira e estou chegando com a nossa equipe para, com as graças de Deus, ficarmos juntos até logo mais meio-dia.
2: Agora!
1: Muito bem, a partir de agora até meio-dia tem o nosso programa Bom Dia Alegria, 8 de 8 de 2026, véspera do Dia dos Pais, hoje sábado. Muito bem, bom dia dona de casa, bom dia motorista, bom dia caminhoneiro, alô, alô querido Brasilzão. Trabalhando comigo nesta manhã maravilhosa no Pico da Imituruna, controlando os nossos equipamentos, modulando o som para o Brasil, o técnico dos técnicos Carlinhos. Produzindo nosso programa, João Vitor Rolando na OPEC, Operações Comerciais, trabalhando com a gente Cristiane e também Tayane.

0: E hoje é dia do seu aniversário, é? Tá soprando velhinhas hoje? Parabéns, muita paz, muita alegria, muitas e muitas felicidades para você, muitos anos de vida. Feliz aniversário, sábado, 8 de agosto de 2026, estação inverno.
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0: Bom dia, graças a Deus por mais um dia. Vamos lá, minha gente querida. Bom dia, minhas amigas e minhas companheiras de todas as manhãs. Bom dia, motorista. Seja paciente na estrada para não ser um paciente no hospital. Bom dia para quem está aí no volante, né? Taxista, motorista de ônibus, transportadores do progresso e de vidas humanas. Que coisa maravilhosa. 8 horas, 1 minuto. Mototaxista, bom dia. Está na fábrica, indústria, malharia. Está no trailer, supermercado. Hoje é sábado, 8 do 8, véspera do Dia dos Pais. 8 horas e 1 minutinho. Muito bem, muito bem, muito bem. Muitas notícias, muitas informações neste sábado. Vamos ver agora a minha amiga Tayane como está a temperatura. 23 graus, não há previsão de chuvas. Umidade relativa do ar 71%, tempo ensolarado, ventos a 2 km por hora. 8 horas e 2 minutinhos, véspera do Dia dos Pais. Amanhã, Dia dos Pais, hein? TJ de Minas Gerais inaugura oficialmente o novo Fórum da Comarca de Governador Valadares. Posto tem funcionamento suspenso após descumprir acordo ambiental em Valadares. Cidade Futuro promove Vale em Rede para celebrar 1,18 milhão em projetos culturais aprovados pela PNAB no Vale do Rio Doce. A Prefeitura retomou o programa Rua Não é Lares. O programa começou ontem, sexta-feira, 8 horas da manhã, com assistência social e limpeza urbana. Agora 8 horas e mais 2 minutos. Os destaques pelo Brasil e pelo mundo. FPM, municípios recebem 8,9 bilhões no primeiro decêndio de agosto. Valor será repassado nesta segunda-feira, dia 10. Receita Federal, novo cronograma da reforma tributária amplia prazo para o Simples Nacional. Justiça Eleitoral prevê orçamento de 13,9 milhões para 2027. Proposta segue para ser analisada. Ensino fundamental melhora nas redes municipais. Busca dos brasileiros por crédito cresce 16,5% em Mato Grosso. São 8 horas e 3 minutos agora. Pois é, e o IMET, ele está alertando perigo potencial de vendaval em 21 cidades do leste de Minas. Irmão de homem preso pelo desaparecimento da ex em Peçanha é detido. Vídeo registra a explosão que deu início a incêndio que matou funcionária da Aperam em Timóteo. 8 horas 4 minutos agora, 8 e 4. E aí, como é que você está? Tudo bem? Passou bem a noite? Começando mais um dia? Graças a Deus, né? Gente, ventania ainda atinge sul e sudeste hoje com rajadas de até 90 quilômetros. É, rapaz, 90 quilômetros por hora, né? Mole não, hein, Tayane? 8 horas 4 minutos, Lula e Flávio Bolsonaro definem apoio nos 8 maiores estados. Cleitinho na disputa, Aro no Senado, as reviravoltas em Minas Gerais. Esse ano tem eleições, novos impostos sobre consumo começam em 2027. Dono da Voepaz admite que sabia de omissão de panes. 8 horas e 5 minutos. Amanhã é Dia dos Pais, né, João Vitor Rolando, meu querido amigo? E nós vamos perguntar na enquete hoje, em nome da Engelmig Acabamentos. 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A enquete está no ar aí, até meio-dia, para você falar com a gente. 999-610-104. Manda mensagem de áudio. 33 99961-104. O que você gostaria de dizer para o seu pai? O que, que você gostaria de dizer para o seu pai, hein? Ô Tony, meu pai já faleceu, já faz tempo. Meu pai tá aí, Tony. Meu pai tá longe, meu pai não tá aqui. Tá. Mas o que, que você gostaria de dizer para ele, se ele estivesse aqui hoje, com você? O que você gostaria de dizer para o seu pai? É o que a enquete de hoje pergunta na véspera do Dia dos Pais. 8 horas e 6 minutos, eu sou Tony de Oliveira. Vamos lá, Brasil, com a nossa equipe para mais uma manhã no seu rádio. Obrigado, Senhor Jesus Cristo Santo, nosso querido e amado Deus, nosso Senhor e nosso Salvador Jesus Cristo. Meu Deus e meu Pai, nesse momento nós entramos na Tua presença, ó Pai, em espírito de oração. E nós queremos dizer, Senhor Jesus Cristo Santo, tenha misericórdia de nós. Meu Deus, visita cada um nesta manhã que nos ouve, aquele ouvinte que está longe, aquele ouvinte que está perto, aquele ouvinte que passa por luta, por necessidades, aquele ouvinte que nesse momento se encontra com o coração triste, angustiado, apertado, aquele pai que está longe do filho, aquele filho que está longe do pai, aquela família que se encontra tão infeliz, porque infelizmente não estão conseguindo se entender. Falta alguma coisa, falta o principal, falta Deus. Querido Deus, que o Senhor venha com o Teu Santo Espírito Santo envolver agora cada um neste momento. Visita clínicas, ó Deus, abrigos, presídios, orfanatos, hospitais, manicômios. Visita agora esta pessoa que se encontra deprimida, sozinha, triste, angustiada, abandonada, passando por lutas materiais e por lutas espirituais. Deus querido, Senhor, nosso Senhor e Salvador Jesus Cristo, olhai por esta nação, cheia de pecados, de problemas, de lutas, de dificuldades, mas muitas das vezes nós não abrimos o coração para o Senhor e não nos direcionamos para o alto, para o monte, de onde nos vem o socorro, que o socorro vem do Senhor. Falta-nos fé, falta-nos compreender, falta-nos entender, falta-nos colocar em prática a Tua palavra. Mas por que que parece tão difícil crer e acreditar, ter fé e ver o impossível acontecer? Querido Deus, nesta manhã de sábado, nós queremos colocar nas Tuas mãos esta pessoa que se encontra enlutada, esse homem que está sofrendo, amargurado, triste, deprimido, esta mulher que se encontra em uma solidão tão profunda, lá no íntimo, lá no coração, uma tristeza imensa, uma solidão, uma amargura, um descontentamento, um vazio. Mas nós sabemos que este vazio, ele sendo preenchido pelo Espírito Santo de Deus, então toda a nossa vida será revigorada. Então, ó Deus, que nós sejamos preenchidos pelo Espírito Santo. Querido Deus, visita agora quem trabalha, quem está desempregado. Visita agora aquele que está longe do Pai, aquele que está distante, aquele que já perdeu o seu Pai material aqui na terra. Amanhã é Dia dos Pais, nós queremos apresentar cada pai neste momento. Não importa a sua posição, não importa o seu trabalho, o seu tamanho, a sua cor, o seu peso, nada disso Isso não tem importância para Deus. O que importa é o coração do homem voltado para Deus. É isto que importa para Deus. Então nós queremos apresentar agora essas vidas desses pais e dizer que amanhã, com a tua permissão, estaremos vivendo mais um dia dos pais. Ó Deus, abençoa cada um neste momento. Pais jovens, adultos, idosos, onde ele estiver agora, onde esta pessoa estiver, cobre ela com o teu Espírito Santo, ó Deus. Faça com que essa pessoa seja renovada. Faça com que essa pessoa seja transformada. Faça com que esta pessoa receba, ó Deus, a tua presença, pois a tua presença é o maior presente que eu posso receber. As coisas materiais me fazem bem, mas elas são passageiras. Elas acabam, mas o Senhor não, permanece eternamente. Então você, pai que me ouve nesta hora, segura nas mãos de Deus e receba agora, em nome do Pai, do Filho e do Espírito Santo, a sua bênção. Amém.

0: 104 FM, bom dia, alegria. A gente ouviu Isadora Pompeu, Braços de Amor, Gerson Rufino Barrabás, Carmen Silva, Segura nas Mãos de Deus. Bom dia, bom dia, bom dia. 8h25, hoje é dia de um café especial, hein? 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E a enquete de hoje é o seguinte: o que que você gostaria de dizer pro seu querido papai? Fala comigo no 999-61-0104. 999-61-0104. Você fala comigo. Tá bem? Tá bem aí? Tudo certinho aí, João Vitor Rolando? 8 horas e 26 minutos. É a hora certinha, certinha brasileira, para você que tá participando com a gente nesta manhã maravilhosa. Amanhã é o quê? Amanhã é o dia dos pais. Alô, alô, bom dia!
1: Bom dia, Tony, tudo bem?
0: Graças a Deus.
1: É a Natalina aqui de São Geraldo.
0: Ô, minha amiga.
1: Ligadinha na rádio, tá? Manda um alô aí pra mim, pra todos os ouvintes daqui de São Geraldo e todos da rádio, todos os ouvintes da rádio.
0: Sim.
1: E pra vocês aí, eu te desejo um excelente sábado, tudo de bom. Um ótimo final de semana.
0: Ô, Natalina, um abraço. Que o Senhor Jesus te guarde, te ampare, te proteja. Esteja sempre aí com você, tá bem, minha amiga? Amanhã é o Dia dos Pais, né, minha gente? Abençoe uma família aí, viu? Amanhã é Dia dos Pais. Tem tanta gente precisando de ajuda, precisando de uma cesta básica, precisando de alimentos. A gente sempre tem participado, feito campanhas aqui. Abençoa alguém aí. Amanhã é o Dia dos Pais, dia da gente entregar umas cestas básicas para famílias que precisam, que estão necessitadas. Abençoe aí, tá bom, querido, querida? 8 horas e 27 minutos, que o Senhor Jesus esteja aí na sua vida. Amanhã é o Dia dos Pais, hein? Então, hein? E como é que o tempo está passando depressa, hein, Tayane? Já estamos chegando. E mais um Dia dos Pais. É, rapaz, o tempo está indo embora, né? O tempo está indo embora depressa. 8 horas e 27 minutos, daqui a pouquinho, 9h30 da manhã, além do diagnóstico com a nossa amiga Tatiane. FPM, municípios recebem 8,9 bilhões no primeiro decêndio de agosto. Valor será repassado nesta segunda-feira, dia 10. Os detalhes com a repórter Bianca Mingotti.
2: Os municípios brasileiros recebem nesta segunda-feira, 10 de agosto, mais de 8 bilhões e 900 milhões de reais do Fundo de Participação dos Municípios, o FPM. O valor é cerca de 17% maior do que o repassado no primeiro decêndio de agosto de 2025, quando as prefeituras receberam mais de 7 bilhões e 300 milhões de reais. O especialista em orçamento César Lima avalia que o resultado é positivo para os municípios, mesmo diante da inflação e do aumento dos preços dos combustíveis, considerando o cenário internacional.
3: Um valor que vem aí 17% maior do que o mesmo período do ano passado, né? Com um bom resultado, né? E consignando um bom resultado este ano para os municípios que recebem o fundo de participação. Temos aí uma alta inflacionária também no período, um aumento em relação ao preço dos combustíveis por conta do cenário internacional, mas ainda que tiremos esses fatores da conta, nós teremos aí um bom resultado para o ano de 2026.
2: Entre os estados, São Paulo concentra o maior volume de recursos neste primeiro decêndio de agosto, com mais de 1 bilhão e 100 milhões de reais. Entre os municípios paulistas com os maiores repasses estão Atibaia, Bragança Paulista e Rio Claro, com valores superiores a R$ 4.800.000 cada. Minas Gerais aparece na sequência, com pouco mais de R$ 1 bilhão. Entre os municípios mineiros que recebem os maiores valores estão Betim, Contagem e Divinópolis, todos acima de R$ 5 milhões. Apesar do repasse, 15 municípios estão temporariamente impedidos de receber recursos do FPM. A lista inclui cidades da Bahia, Espírito Santo, Goiás, Minas Gerais, Mato Grosso do Sul, Mato Grosso, Paraná, Rio de Janeiro e Tocantins. Entre os municípios com repasses bloqueados estão Planaltina, em Goiás, Caparaó, em Minas Gerais, e Taperoá, na Bahia. Segundo o Tesouro Nacional, os bloqueios podem ocorrer por vários motivos, como falta de recolhimento da contribuição ao PASEP, pendências previdenciárias com o INSS, débitos inscritos na dívida ativa da União e ausência de informações no Sistema de Informações sobre Orçamentos Públicos em Saúde, o SIOPES. A suspensão é temporária e o repasse volta a ser feito depois que o município regulariza a pendência. O FPM é uma transferência obrigatória da União para as prefeituras, formada por uma parcela da arrecadação do Imposto de Renda e do Imposto sobre Produtos Industrializados, o IPI. Os recursos são distribuídos aos municípios a cada 10 dias, nos chamados decêndios, e podem ser usados pelas prefeituras em áreas como saúde, educação, infraestrutura e pagamento de pessoal. Reportagem Bianca Mingotti.
4: A Justiça Eleitoral prevê um orçamento de 13,9 bilhões de reais para 2027. A proposta foi aprovada por unanimidade pelo Tribunal Superior Eleitoral, o TSE, e será encaminhada ao Ministério do Planejamento e Orçamento para integrar o projeto de lei orçamentária anual do próximo ano. O valor contempla recursos para o funcionamento do TSE e dos tribunais regionais eleitorais, além de despesas obrigatórias e discricionárias e repasses destinados ao fundo partidário. O relator do processo, o presidente do TSE, ministro Cássio Nunes Marques, afirmou que foram realizados ajustes para preservar a correção monetária e a variação dos recursos destinados ao custeio dos tribunais eleitorais. A aprovação pelo TSE ainda não representa a autorização definitiva dos 13,9 bilhões de reais. A proposta será incorporada ao Orçamento Federal e, posteriormente, encaminhada ao Congresso Nacional, responsável por analisar e votar o projeto de lei orçamentária anual de 2027. Reportagem Juline Pogorzelski.
2: A Receita Federal e o Comitê Gestor do Imposto sobre Bens e Serviços publicaram um ato conjunto que estabelece o novo cronograma de implementação dos documentos fiscais eletrônicos da reforma tributária, com os campos relativos ao Imposto sobre Bens e Serviços, o IBS, e a Contribuição sobre Bens e Serviços, a CBS. Pelas novas regras, as empresas enquadradas no Simples Nacional só estarão obrigadas a cumprir as exigências a partir de 1º de janeiro de 2027. Na avaliação da Confederação Nacional do Comércio de Bens, Serviços e Turismo, a CNC, o tratamento diferenciado para empresas optantes pelo Simples Nacional cumprir as exigências a partir de 1º de janeiro de 2027. Na avaliação da Confederação Nacional do Comércio de Bens, Serviços e Turismo, a CNC, o tratamento

0: disponível no portal da Receita Federal em www.gov.br/Receita Federal. Por meio de comunicado oficial, a Receita Federal também anunciou uma flexibilização temporária no preenchimento dos novos campos dos documentos fiscais. Durante a fase de adaptação, notas fiscais emitidas sem as informações da CBS e do IBS não serão rejeitadas. Conforme a agência GOV, a medida tem caráter temporário para evitar a invalidação das notas fiscais. O comunicado também pontuou que um ato técnico conjunto da Receita Federal e do Comitê aprovará as alterações de flexibilização das regras. O ato técnico conjunto vai suspender a obrigatoriedade do preenchimento das informações relativas aos novos tributos em documentos fiscais eletrônicos, como nota fiscal eletrônica, nota fiscal do consumidor e conhecimento de transporte. Com informações da Receita Federal e da Confederação Nacional do Comércio de Bens, Serviços e Turismo, Bianca Mingotti.
1: Obrigado, Bianca. 8 horas e 34 minutos agora. 8h34. 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
2: O ensino fundamental apresentou melhora nas redes municipais brasileiras. Os resultados mais recentes mostram que os anos iniciais, do primeiro ao quinto ano, alcançaram o melhor desempenho da série histórica. Os dados fazem parte do Índice de Desenvolvimento da Educação Básica, o IDEB, indicador que acompanha a qualidade da educação no país. Para chegar ao resultado, são considerados tanto o aprendizado dos estudantes quanto o fluxo escolar. Isso significa que o índice combina o desempenho dos alunos nas avaliações nacionais com informações como aprovação, reprovação e abandono. O avanço nos anos iniciais é especialmente relevante porque os municípios concentram grande parte da oferta dessa etapa do ensino fundamental. Os resultados também permitem acompanhar a evolução da educação ao longo dos anos, identificar onde as redes municipais avançaram e quais desafios ainda precisam ser enfrentados. Os dados podem ser consultados por município e escola nos canais oficiais do Instituto Nacional de Estudos e Pesquisas Educacionais, Anísio Teixeira, o INEP, em www.gov.br/INEP. Reportagem, Juline Pogorzewski.
1: 8h36, bom dia, bom dia. Alô, meu amigo Jonas Silotti. Um abraço, Jonas, aí na chácara. Deus guarde, abençoa, proteja aí. Um ótimo sábado pra você.
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1: 8 horas e 36 minutos. A enquete de hoje é: o que você gostaria de dizer para o seu pai? Amanhã é Dia dos Pais. 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Bom dia, irmão Tony. Deus abençoe sempre. Estamos aqui ligadinhos. Quem mandou essa mensagem? Lucas Rocha. Ô, Lucas, um abraço. Muito obrigado aí pelo carinho, pela sintonia, beleza? Dona Ângela, um abraço para a senhora também. Um abraço aí, Dona Ângela. Deus guarde, abençoa, proteja a senhora. O Lucas, todo o pessoal do Santa Paula. Um abração aí também, beleza? Aquele carinho muito grande, aquele abraço todo especial para você. Neriton Alves, Gripe Alto, Jequitibá. Dona Lia, senhor Manuel, um abraço aí para o povo do bairro Santa Rita, Dona Onélia, no Jardim Alice, Lenício e Paulo, JK2, 8h38, alô, Warley, um abraço, Deus te guarda, te protege, Washington, bairro Santa Teresa.

0: Vizinha, senhor Bimael, senhor Bimael, um abraço, bom dia. Alô, alô, alô, Vera, o Nem, um abraço aí, meus amigos, no bairro São Paulo, né? Quem? Ah, o Edmilson Cardoso, cadê ele? Ele vai participar da enquete hoje ou não? Ô Edmilson Cardoso, lá na JK, alô Samuca. Deixa eu mandar um abraço aqui também, lá pro Jaino, pra esposa do Jaino, lá no Pérola, Cida. Para todos aí, obrigado pelo carinho, pela sintonia. 8 horas e 38 minutos agora. Tô indo pro intervalo e volto já.
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0: 104 FM. 8h39. Vamos conferir? 8h39 agora.
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0: 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É o nosso Bom Dia Alegria. 8 horas e 47 minutos. 8h47. 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Daqui a pouquinho, além do diagnóstico. 8h47, a enquete pergunta: o que que você tem a dizer pro seu papai, hein? 13 para as 9, querido amigo Cassiano, bom dia!
1: Bom dia, alegria, bom dia, Tony, bom dia para os ouvintes da 104. Tony, que eu diria para o senhor Aniversino Justino Cassiano? Esse era o nome do meu pai, Aniversino Justino Cassiano. Que eu diria hoje, Tony? Olha, primeiramente, eu sempre digo aqui que não sou saudosista, e não sou mesmo, sabe? Para mim, o melhor dia hoje, e melhor que hoje, só o possível amanhã, se Deus me permitir viver. Mas o meu pai, ele era um homem pouco letrado, muito trabalhador, honesto, respeitado na cidade onde nós fomos criados. Se eu tivesse que dizer algo para ele hoje, eu falaria assim: ô pai, por que o senhor não me deu umas chulapadas a mais? Ele batia acertado. A minha mãe, o chinelo dela tinha GPS, pegava a gente até na curva, não errava um. Mas meu pai batia pouco, mas batia acertado. E a fala dele também era muito pouca. Ele não falava um terço do que eu falo, mas era muito assertiva a fala do meu pai, sabe? Aprendi muito com ele. No olhar, ele falava muito, no olhar. Eu estou falando aqui, os olhos estão lacrimejando, porque se os filhos soubessem a importância do pai, passariam mais tempo com eles. Hoje eu vejo os meus aqui, são filhos maravilhosos, mas a gente só entende lá na frente, né, Tony? Hoje eu poderia ter sentado mais à mesa com ele. Eu me lembro na infância e quase que no final de vida dele, onde eu ia para os hospitais, acompanhava nas clínicas, nos tratamentos, um pouco no campo de futebol. Me lembro quando eu era criança, ele me levou, devia ter uns 7 para 8 anos, ele me levou no campo de futebol. Aí nós ficávamos ali sentados. Me lembro também quando eu estava adolescente, eu jogando futebol, ele sentava na arquibancada, ficava me assistindo. Quando eu ia bem, ele ia descendo lá na arquibancada. Quando eu dava uma navaiada, ele escondia lá no meio do bambuzal, mas assim, sempre com muito amor, sabe? E talvez eu passaria mais tempo com ele. Eu louvo a Deus pelo tempo que ele me permitiu, mas eu gostaria de dizer para você que tem ainda o seu pai, é um privilégio você que tem sua mãe, coisa extraordinária, são riquezas que dinheiro nenhum compra. E eu fico vendo aí, tem pessoas que ainda descartam em vida, né? O Cláudio Duarte tem uma mensagem que ele fala assim: coloca os pais em abrigos e vão cuidar dos cachorros. Então é mais ou menos isso. Eu diria mais: eu te amo. E por falar em eu te amo, os meus filhos falam isso comigo e eu falo com eles. O meu pai era daquela época mais turrona, sabe? Aquele povo mais rústico. Nunca saiu da boca dele uma palavra: eu te amo, filho. Mas, em compensação, a expressão do olhar, hoje eu entendo que era amor. Ele mudou da zona rural para a cidade só para estudar, instruir os filhos, para que nós pudéssemos dar continuidade à vida. Então, eu diria, num resumo, eu falaria assim: pai, eu te amo muito, obrigado por tudo. Seria a única expressão para resumir tudo que ele foi na minha vida. E você que tem o seu pai vivo, vai lá, beija, puxa a barba, ainda que seja um pai aparentemente turrão, mas nada que um eu te amo não possa quebrantar. Eu queria ter ele aqui hoje com a maturidade que eu tenho para entender a importância de ser pai, de ser filho e ter um pai. Um abraço, bom dia, alegria, ô glória, feliz dia dos pais para você, viu, Tony? Para os ouvintes, pastor Elias, deixa eu mandar um abraço aqui para o José Batista também, em Pouso Alegre, parabéns para você. Alô, meu amigo Valdez, papai também, né? Então aí, eu sou muito feliz pelos filhos que eu tenho. Eu digo para eles assim: o melhor presente que eles podem me dar é honrar o pai e mãe, né? A memória da mãe e me honrar em vida. Esse é o melhor presente. Aonde eles chegarem, eu ter alegria de saber que eles se comportaram como servos do Senhor. Ô, Glória, bom dia, alegria. 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
0: Amém, meu querido amigo Cassiano. Um abraço, feliz Dia dos Pais para você também amanhã. Alô, alô, bom dia.
2: Ô, Tony, bom dia. Ô, Tony, graças ao bom Deus, né? Eu tenho meu pai, graças a Deus. Ele tem 88 anos, né? Eu quero dizer para ele que eu amo muito, né? E que nossa família, todos os filhos, né? Amamos ele muito, né? A gente tem muito, assim, cuidado com ele, Tony, né? E a gente ama demais. E amanhã é Dia dos Pais, eu quero dizer para ele que eu amo muito ele. E ele toda a vida foi um pai muito bom para nós, né? Todos os filhos, né? Eu quero dizer que nós, os filhos, nós amamos, eu e meus irmãos, a gente ama ele de montão, Tony. E meu pai é incrível, tá? Ele teve 8 filhos, né? Graças a Deus, criou todos, Tony. Ninguém nunca deu problema, né? E graças a Deus, eu louvo a Deus, agradeço a Deus por Deus ter me dado um pai, né? Maravilhoso, né? Meu pai é incrível. Ele é um paizão. Quero dizer para ele que eu amo muito ele, tá, Tony? 104, a rádio do povo de Deus.
0: Amém.
2: Um final de semana abençoado para todos vocês aí da rádio. Um abraço.
0: Um abraço, um abraço, um abraço. 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O que você tem a dizer para o seu papai nesse dia? Amanhã, Dia dos Pais, a enquete está perguntando: o que você gostaria de dizer para o seu pai? 6 para as 9 agora.
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0: 104.99, Marcos Paulo Improvável, Shirley Carvalhais, Explode Coração, Disco Prince, Cara de Pau, Cícero Oliveira, Nada é Meu, Tudo é de Deus. Sabadão especial 8 do 8, é isso aí, dia 8 de agosto, véspera do Dia dos Pais. 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Feliz Dia dos Pais. O que, que você gostaria de dizer para o seu pai? Hein? A enquete de hoje pergunta. 9:10, bom dia.
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0: 9:10.
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0: 104FM 929, Fop Music, Marcos Teles, Único, Elaine de Jesus, Jesus trazendo a Arca, Marca da Promessa. 929, tô indo pro intervalo.
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0: Olá, bom dia, queridos ouvintes. Que alegria estar com vocês aqui mais uma manhã de sábado com o nosso programa Além do Diagnóstico. E eu quero começar agradecendo você que está aí do outro lado. Obrigada por sintonizar a rádio, nos acompanhar, mandar mensagens, compartilhar o nosso programa e fazer parte dessa história. O Além do Diagnóstico existe por você e para você. Eu espero que durante esses minutos aqui a nossa conversa possa levar informação, reflexão, acolhimento e principalmente muito amor. Eu sou a Tati Ferreira e hoje nós temos uma manhã muito especial. O nosso tema hoje é a história de pai e filhos. E nós vamos conversar sobre uma coisa assim que diz muito respeito a todos nós, que é paternidade, família, amor, desafio e sonhos. Amanhã, né, é o Dia dos Pais, todo mundo vai estar aí abraçando e comemorando pais. Então hoje nada melhor do que para a gente começar essa conversa, eu trazer aqui para a gente um, eu posso dizer que é o nosso ouvinte número um, o ouvinte número um do programa Além do Diagnóstico. Ele coloca uma caixa de som quase que no meio da rua e a rua inteira assiste o nosso programa. Hoje, a rua inteira vai estar ouvindo ele. Está aqui conosco hoje. É um prazer enorme receber você, o nosso querido senhor Camilo Rodrigues.
1: Amém.
0: Mas, para quem não conhece, o mais conhecido, Zezinho.
1: Zezinho da loja de bicicleta do pai e filho.
0: Zezinho, seja muito bem-vindo ao nosso programa. É uma alegria enorme ter você aqui conosco. Acompanhando ele está a nossa querida amiga Rose ali no cantinho. E eu quero que você fique assim à vontade, porque hoje a gente quer assim, vai ser um bate-papo, né? Eu quero ouvir a voz da sua história. A Rose já esteve aqui, o seu filho já esteve aqui, mas hoje é o dia da gente ouvir você, né? O pai, que a gente quer ouvir um pouco essa história e dessa família que você construiu. Primeiramente, apresenta pra gente aí, muitos conhecem o Zezinho, mas quem não conhece o Zezinho? Quem é o Zezinho?
1: O Zezinho é um...
0: Fala mais.
1: O Zezinho é uma pessoa, né, que veio dali de Jerucaldo, isso daqui pra Valadares, e graças a Deus, né, cheguei aqui muito novo, 20 e poucos anos, né, e comecei a minha vida, e aqui, né, tô até hoje. Tive um tempo fora, que foi no qual nos Estados Unidos, mas graças a Deus tô aqui até hoje. E tenho a dizer pra vocês, né, que tô muito feliz de ser convidado pela Tati, pelo Tony, né, essas pessoas maravilhosas que a gente ouve ali todos os dias. E me faz muito bem, me ajuda muito, né? Porque tem pergunta que não cala ser pai de um autista, né? Tem dia que é gostoso, tem dia que é pesado, tem momento que é tranquilo, tem momento que é difícil, né? No qual poucos entendem, né? Mas nós que somos pai e mãe sabemos, né, quanto é difícil. Né? Tem pergunta que não cala, tem pergunta que a gente dorme com ela e amanhece com ela.
0: É desafiador.
1: Mas é desafiador. Mas

0: tem esse Deus, né, que pode nos ajudar, né? Tem essa rádio que está nos dando esse apoio, né, para que a gente possa falar para muitos ouvirem, né? E isso nos ajuda muito. Então eu fico muito agradecido, né? E eu tenho a dizer para vocês que eu sou muito grato a Deus, né, pelo Jonathan, pelos meus três filhos, né? Eu tenho o Jonathan, eu tenho a Júlia, eu tenho o Jobert, tenho a minha neta de 5 anos, né? E uma família, né? Graças a Deus, que está constantemente um perto do outro, essas pessoas que eu falei. Mas a minha família, nós somos 3 irmãos, né? E a gente são mais distantes um do outro, a palavra correta é essa, né? Mas eu tô ali com meus 3 filhos perto de mim constantemente, a realidade é essa, né?
1: Ai, que bom.
0: Apesar do Jobert ser do meu primeiro casamento, mas isso não tem nada a ver, toda vida nós estamos, todo tempo nós estamos juntos, né? E eu sou muito grato a Deus por isso, né? Por ver eles estudarem, né? O Jobert lá vai para a terceira faculdade, né?
1: Que bem.
0: O Jonathan acabando a primeira esse ano, né? E eu tenho que falar para vocês que eu não tive essas condições. Eu não tive estudo, né? Eu tenho terceira série primário, né? E nós somos ali de Engenheiro Caldas, né? De um patrimônio depois de Engenheiro Caldas. E eu me lembro que na época nós não... Eu achava que eu não precisava de estudo, eu precisava de ajudar minha mãe com o que comer. Trabalho. Meu pai me deixou muito novo e eu saí no trecho para ajudar, né? A minha intenção era essa, e esqueci do estudo. Até porque eu acho que eu nunca tive paciência de ficar dentro de uma sala de aula.
2: Não, ele é imperativo.
0: Sinceramente, é uma coisa que eu admiro, é a pessoa que para ouvir, as pessoas às vezes falam comigo, rapaz, você tem que buscar mais, ler um livro, não sei, eu prefiro capinar, pegar enxada e ir para frente da minha loja, capinar, ir para o lado de lá da rua, tô vendo o mato, capinar, eu sinto melhor do que pegar um livro para ler. Mas então vamos lá, né? Eu tive em Belo Horizonte com 16 anos, 15 para 16 anos eu fui para Belo Horizonte tentar a vida, ver se eu conseguia, né, alguma coisa boa para ajudar minha mãe. Minha mãe com muita dificuldade, meu pai já tinha morrido. E lá eu catei papelão, né, por um bom tempo, lá na cidade de Nova Cinta, em Belo Horizonte. E todo mundo fala, rapaz, você é muito novo, você fica puxando um carrinho, catando papelão. Mas é trabalho, não tem problema. E eu catava papelão, lítio descartável, né? Lítio plástico. E dali eu voltei para Engenheiro Caldas, dali eu fui para São Paulo, fiquei um tempo também, não consegui nada, voltei, fui para o Mato Grosso.
1: Nossa,
0: voltei.
1: Rodou, hein?
2: Rodou.
0: Voltei, fui para o Rio de Janeiro e assim por diante. Mas graças a Deus.
1: E quando foi que você parou em Valadares?
0: Aí eu vim para Valadares para trabalhar no Distrito Industrial, na Dismil, na época. Talvez alguém conheceu essa.
1: Que década
0: coisa.
1: Foi essa?
0: Ah, isso era.
2: Muitos anos.
0: Era 90 e.
1: É porque esse nome não me é estranho.
0: 99. É. 99. E aí eu comecei lá e dali eu vim, né? Pra Casa Gomes.
1: Ah,
0: foi onde eu fiquei uns bons anos, trabalhei na Casa Gomes. Gomes.
1: Trabalhou então com o Roberto?
0: Trabalhei com o Roberto, muito amigo da sua mãe, né?
1: Sim.
0: Por Roberto... falar em pai, aquilo ali foi um pai.
1: É, um paizão. O Roberto paizão. E a Márcia são um casal assim.
0: Maravilhoso.
1: Não sei se ele, né? Tá nos
0: ele
1: ouvindo.
0: Tá nos ouvindo, tá?
1: Tá nos ouvindo?
0: Tá nos ouvindo.
1: Então, mandar um abraço.
2: A gente assim, não frequentava a igreja, né? O Jonathan era pequenininho e ele batizou o Jonathan.
0: Ele é padrinho do Jonathan.
1: O Roberto, na verdade, ele era colega, não sei se eles chegaram a morar juntos, se era república, do meu pai quando meu pai era solteiro. Então é muito tempo atrás.
0: Mas é uma pessoa maravilhosa. Por falar em pai, nós não podemos esquecer dele, porque ele foi um pai pra mim, a verdade é essa, né? Ele me aceitou, né, do jeito que eu era. Eu, na época, eu bebia e às vezes eu... Acontecia de eu não trabalhar alguma segunda-feira, já aconteceu muito, e ele nunca me dispensou por isso. Ele via o que eu fazia, né? E ele falava comigo, Zezinho, você é muito bom, esquece Engenheiro Caldas. Ele falava comigo, você não pode Engenheiro Caldas, você tem uns amigos em Engenheiro Caldas que é complicado. Mas então, né, eu é uma pessoa, inclusive hoje eu tenho a minha loja, ele tem a dele, né? Mas o que eu precisar com ele, o que ele
1: são
0: precisar com ele, somos parceiros.
1: Que bênção.
0: Na época que ninguém confiava em mim, ele confiou em mim. Com dinheiro, com palavra, já alugou casa de imobiliária para mim, é uma coisa que não é fácil, gente.
1: É.
0: Não é fácil. Você ir numa imobiliária, assinar por alguém, não é fácil, a verdade é essa. E ele já fez isso para mim.
1: Que bênção.
0: Então eu peço a Deus todos os dias pela vida dele, né? Uhum. Assim como eu penso, né, para todos mais meus amigos, mas aquele ali não tem como eu não deixar de lembrar dele.
1: E... que jornada. E quando foi que entrou a Rose nessa jornada?
0: É,
1: que
0: eu...
1: começou a construir essa família linda aí?
0: É, eu, quando eu separei do meu primeiro casamento, uhum, né, eu fiquei assim meio perdido, meio debilitado, uhum, aqui em Valadares. O Roberto viu eu naquela, uhum, situação difícil, arrumou um lugar para me morar. Eu falei que eu ia para Engenheiro Caldas e cheguei aí mesmo. E ele me ligava, Zezinho, vem. Ele gostava muito de mim. Gostava, não gosta muito de mim. Zezinho, vem. Vem pra cá, eu vou arrumar um lugar pra você morar e você vai recomeçar. Eu falei, então tá bom então, Roberto. Aí vim pra cá, fui trabalhar de novo. Ele arrumou um lugar na Caio Martins. Era no depósito, né? Da, uhum, da loja do Sojairo Gomes. Mas o que o Roberto falava, né? Tava falado. Era isso mesmo. Ele era o gerente geral e ele arrumou pra nós ficar lá. E... eu recomecei a minha vida novamente, arrumei uma RDzinha, uma motinha que eu tinha, falei, gente, eu vou erguer minha cabeça e vou ver se eu corro atrás de conseguir alguma coisa, né? E fui para Engenheiro Caldas na casa da minha mãe e à noite, eu tomei um banho, me lembro que parece que eu fui para Soblalha, né?
2: Uhum.
0: E lá foi onde eu conheci a Roseli, né? Mas eu tava assim, bem, sei lá, eu não, parece que eu não acreditava que eu ia conseguir, né? Assim, arrumar uma outra família, né? Porque tava muito difícil para mim, né? Se eu vendesse o que eu tinha, eu não pagava quem eu devia. A palavra correta é essa. Às vezes eu me lembro que, às vezes eu ia na casa dela namorar e quando eu voltava, não tinha ninguém para me dar. Aí nessas alturas eu já tinha vendido a RD, já tava cheia de multa e já não tinha mais o que fazer.
2: Porque naquela época não tinha carteira. E
0: eu até lembro hoje que eu acho. Eu até lembro hoje da situação dela. Eu acho que não é só o Jonta que é autista, não. Acho que minha mulher também é doente. Porque uma mulher namorava com um homem desse, cara. Eu chegava lá em Soblalha para namorar com ela e depois que eu voltava do namoro com ela, tinha um Fusca cá na saída da rua. Eu dormia dentro do Fusca.
2: Verdade.
0: E pegava carona de manhã para Engenheiro Caldas.
2: Verdade.
0: Oh, pelo amor de Deus, e falava com ela e dava gargalhada, essa mulher é doida também. Então é história, né, gente?
1: Vai encaixando. Que você contando aí, imagina, né? Que deve estar passando assim um filme, né?
0: É.
1: Vai revivendo.
0: Palavra correta é essa.
1: E, mas assim, olha que privilégio olhar para trás hoje, né? E ver onde você alcançou.
0: Isso.
1: Né? Eu sou fã número um da família de vocês, né?
0: Graças
1: eu
0: a
1: sempre
0: Deus,
1: olho
0: eu
1: assim,
0: te agradeço,
1: gente, eles
0: estão, né,
1: dando conta, eu vou dar conta também. Né? Então, assim, eu me espelho muito em vocês, muito na Rose, porque. Só quem tá dentro que entende, né?
2: É verdade.
1: Só
2: igual
1: quem
2: a
1: tá
2: gente
1: dentro.
2: Conversa,
1: é,
2: no
1: a gente
2: Instagram,
1: conversa,
2: né,
1: muito. E eu e a Rose conversamos muito, mas assim, a mãe, ela acolhe de um jeito, né? E o pai acolhe de outro.
0: É.
1: Igual você falou aí que você tem 3 filhos. Cada um tá vivendo uma fase da vida deles, né? Diferente.
0: Exatamente.
1: Né? O seu mais velho, o Jobert, né? Você falou que já é casado, tem a filha. O Jano tá aí construindo o caminho dele. A Júlia ainda é adolescente.
2: É, estudando.
1: Então, assim, como é que é para um pai acompanhar os filhos em 3 diferentes fases, né? E 3 personalidades tão diferentes.
0: É.
1: A gente fala que os dedos da mão nunca é igual.
2: Nunca.
1: Entendeu?
2: Personalidade.
1: E você tem que estar ali, equilibrando. Como é que
0: tem, é o que eu acabei de falar agora, né? Tem dia que é difícil, tem dia que é fácil. Mas, para começar, uns meninos que tem estudo, né?
2: Muito
0: que tem obediente. Faculdade, né? Mas são obedientes, graças a Deus.
1: Cresceram,
0: eu...
1: né? Vendo o pai trabalhador também, né?
0: É,
1: eu acho que mais do que palavras, ensino, o que o pai tem para passar para um filho é o exemplo.
2: Isso.
0: Isso, né? Mesmo.
1: Ele é muito mais forte do que... Eu gosto de ir conversando assim, vai vindo flash na minha cabeça. O TDAH também faz isso, tá? E eu vou trazendo que também vai encaixando para quem tá nos ouvindo. O Carlinhos está numa fase, né, muito interessante. Eu olho muito pro Jonathan, eu fico imaginando Carlinhos amanhã. Eu passei assim, tava passando pano, ele jogando videogame. Aí eu falei, Carlinhos, sabia que mamãe te ama? Ele, eu sei. Como é que você sabe? Você me chama, falou 500 mil vezes.
2: Aí
1: eu tô assim, mas aí você acredita? Acredito. Por quê? Porque você já fala. Só porque eu já falei? Você acredita? Ele é. Tô assim, então vou falar que eu sou magra, sou magra, sou magra, sou magra. Falar 1 milhão de vezes. Eu vou ser magra? Não, mas você não é. Assim, então falar não quer dizer que é. Você acredita porque eu demonstro que eu te amo. Eu te abraço, eu te dou carinho, eu cuido de você, eu preocupo com você. Já pensou se eu brigasse com você todo dia, te xingasse, te deixasse de lado, te batesse? Você ia acreditar que eu te amava? Não. Aí foi onde eu falei com ele que o que a gente fala tem que condizer com o que a gente faz, né? Então, assim, não adianta só falar. Porque as ações, na verdade, ele acredita por causa das minhas ações, não é porque tanto eu falar. Então, assim, o exemplo, a ação, ela fala muito mais. Então, seus meninos hoje cresceram o quê? Vem nessa jornada desse...
0: Isso.
1: Zezinho, Zezinho só no nome, né? Que é um Zezão, é, né? Um paizão.
0: É. Graças a Deus. É isso aí que você falou, é a realidade, né? Eu sempre mostrei pra eles que o trabalho, né? É muito bom, né? Eu conquisto as minhas coisas, tudo... através do meu trabalho, através dos meus braços mesmo, a palavra
2: aí,
0: correta é essa.
2: Assim,
0: né?
2: só pegando um pouquinho o embalo de vocês, eu como esposa ali dentro de casa, eu vejo assim, a minha visão, rapidinho, até pro Zezinho como pai, como outros pais. Eu vejo assim, pelo passado que ele teve tudo, hoje os três filhos dele, eu falo, é o maior presente. Porque o mais velho nunca, ele assim, vai sair... E ele vai ficar preocupado porque eles nunca foram de passar noitada, nem ele, nem o Jobish, nem o Jonathan. Passar noitada fora, nunca experimentou bebida, nunca experimentou cigarro. Sempre foram os meninos, assim, sabe, que olhou o caminho certo. E a Júlia, eu acredito que tá vindo no mesmo caminho. E isso é muito bom. Eu falo com o Zezinho, apesar do nosso passado, nós somos privilegiados, né? Tanto ele como um pai e eu como uma mãe. Isso aí é muito bom. E quando a gente inclui o Jonathan em questão do autismo, é uma coisa a mais. Porque os outros dois, né? Não deixa de ficar para trás. Tem as qualidades,
1: a maior,
2: né,
1: satisfação, né? O maior feedback que a vida dá pra gente como pais é ver os nossos filhos assim, vencendo.
0: Isso.
1: Né?
0: Isso.
1: Ou quando alguém chega e elogia, gente, que coisa melhor do que pra um ego de um pai, de uma mãe, alguém chegar e falar do filho da gente, né?
2: Nossa,
0: muito
2: bom.
0: Muito gostoso. Muito gostoso, é. E, mas aí, igual você falou, né? As pessoas, às vezes, lá fora só vê o lado bom. Me ver com o Jonathan, ver o Jonathan obediente dentro da loja ali, o adesivo do Jonathan no carro, né? Não, mas seu filho é lindo, é maravilhoso, mas não sabe as dificuldades que a gente tem. Igual você falou, tem vezes que ele me dá um tranque assim na mão. Ele não tá me ouvindo agora, né? Ele tá na faculdade. Tem vezes que ele me dá um tranque assim, menina, que eu vou te falar com você, mas pra ele é normal. A gente sai na rua pra andar. Meu filho, vamos dar uma voltinha nós dois. Todo mundo fala comigo, você acha que você às vezes tinha que sair mais com seu filho? Meu filho, vamos dar uma voltinha, vamos sair. Vamos. Meu filho, apareia comigo. Aí ele apareia. 3, 4 passos, ele já tá começando a se perder, ficando pra trás. Meu filho, apareia comigo. Aí ele vem. 3, 4 passos, ele já tá ficando pra frente. Por que, Jesus? Meu Deus, não dá certo, não consigo. Aí, quando dá certo pra nós dois andar pareado, é quando eu abraço ele. Vamos conversar, vamos. Aí eu falo com ele.
1: Mas é tudo rápido, né?
0: Tudo muito rápido.
2: Isso,
0: muito rápido.
2: Tudo rápido.
0: Aí eu converso com ele um tempo, uns 5 minutos de conversa, ele só me responde ou não, ou sim. Eu tenho que fazer mais um monte de novo. Aí ele desiste. Ah, vou deixar ele quieto. Aí demora mais um tempo pra ter essa oportunidade, mas assim, é... Mas
1: eu
0: é.
1: Fico lá em casa, Carlos, quando você for fazer alguma coisa, eu chamo o Carlinho pra te ajudar. Aí fala, Carlinho, você quer ajudar papai? Quero. Aí o pai dele chega lá, antes o pai dele terminar de falar o que é aquilo ali. Tá bom. Terminou.
2: Quando você fala
0: do
2: Carlinhos,
0: não é o Jonathan, então.
1: Aí eu fico assim, vai, meu filho. Não, já ajudei meu pai. Você me
0: sabe.
1: É uma
2: bênção. Não, o Jonathan sobe e vai pra cima. Meu filho, e a loja? Ah, meu pai falou que não tem nada por enquanto pra fazer. Aí eu posso subir.
1: A cota deles, tudo acontece muito rápido, né?
0: Muito rápido. Muito rápido.
1: Do jeito que eles é doido pra sair, também é doido pra já voltar pra dentro de casa.
2: Se for uma coisa que não interessa, eita, não interessa pra eles. Então não tem jeito.
0: E ele começou a escrever um livro agora.
1: Que bênção.
0: Eu imagino que o livro dele vai ficar muito chique, sabe? Porque ele é muito paciente. Quando ele quer fazer uma coisa, né?
1: Quando ele foca, ele dedica.
0: E ele começou a fazer o livro. Aí, de vez em quando ele tá me fazendo uma pergunta, né? Qual foi o meu primeiro carro? Quando nós teve a Júlia, qual carro que eu tinha? Aí eu falei, meu primeiro carro foi um Chevette. Meu segundo carro foi um Fiat Uno.
1: Seu primeiro carro foi um Chevette?
0: Um Chevette hatch.
1: Que ano? Chevette hatch?
0: Chevette hatch.
1: Você sabia que a gente tem um Chevetão, né? Tem um Chevette, né?
0: É mesmo?
1: Eu não, né? Eu não. Marido, você tá me ouvindo? Marido tem um Chevette, meu filho, que é Deus no céu, Chevette na terra.
0: Meu Chevette é um Chevette hatch, branquinho, né? E cheio de som na época, nossa, muito som. Verdade. E eu vou falar a verdade com você, mas é fase muito boa que eu lembro, entendeu? Porque tem coisa que a gente não pode esquecer, né? Do quanto, né, a gente passou lá atrás. Minha primeira moto foi o Roberto que me ajudou a comprar. E depois o meu carro, eu troquei a moto, né? E é assim por diante, né? Depois desse Fit Uno eu tive um Siena. Do Siena eu peguei um Corolla. Do Corolla eu peguei um Onix novo, né? E hoje eu tô com a Turo, graças a Deus.
1: Que
0: mesmo. E agradeço a Deus todos os dias, né?
1: Ele deve estar perguntando quais os carros. Deve sim, deve contar algum momento da vida que tinha um carro. Deve ser bem detalhista. Ele tá colocando tudo. Você falando aí de moto, carro, vamos voltar pra bicicleta. Loja Pai e Filhos. Por que esse nome? Por causa do fato mesmo?
0: É, eu
1: pai
0: acho.
1: E filhos?
0: Isso, sim, eu acho lindo esse nome. A verdade é essa. Eu posso ver
1: a gente vai chegar lá e vai encontrar pai e filhos.
0: Pai e filhos, ela é pai e filhos.
1: Quem não tá com você lá?
0: É eu e meus dois filhos, né? Ou até meus três filhos, porque a Júlia, se eu gritar, ela desce na hora também. Júlia, eu tô precisando de você. Ela desce na hora também. Entendeu? E eu acho esse nome muito abençoado, né? Muito família. E eu gosto muito, a verdade. Às vezes eu vou sair, por exemplo, às vezes eu tô em Patinga, tudo que eu vejo, pai e filho, né? O Jonathan, a Júlia, tudo que eles veem, eles mostram pra mim. Então
1: o Jonathan,
0: é a história.
1: O Jonathan
0: que
1: e o Jobert que fica com você lá.
0: É, o Jonathan e o Jobert aqui.
1: O Jonathan fica mesmo? Direitinho, vende tudo.
2: Ele fica mais dentro do balcão.
0: Ele fica mais dentro do balcão.
2: Do lado de fora ele não dá. Ele ajuda.
0: Mas o que ele faz muito
2: isso,
0: perfeito.
2: Porque é um
0: igual
2: tipo
0: ele
2: dele.
0: Ele sim. Aprendeu a enraiar e desempenar.
1: Ah, tá. Ele mexe diretamente nas bicicletas, não só no
0: Não da bicicleta do cliente, mas ajudar nós lá dentro do balcão a preparar um quadro para montar, entendeu?
1: Legal.
0: Fazer o documento de uma bicicleta, atender no balcão, passar um cartão, tudo isso aí ele faz. Fazer o documento de uma bicicleta, isso aí domina, entendeu? Com facilidade, né? E eu gosto de deixar ele constantemente com a pulseirinha, porque às vezes a maneira que ele atende o cliente não tem aquele sorriso, né? Aquele... Porque a gente sabe conquistar o cliente com um sorriso, né? Com um ato de criar uma maneira da gente dar um sorriso. Não, ele não. Ele é pau, é pé.
1: O autista, normalmente, ele tem quase que a mesma fisionomia, né?
2: Uhum.
1: É, você tá conversando, contando um caso interessante ou triste, tudo, fica assim.
0: É.
1: E eles são muito literal. Então, assim, aquela desenvoltura, aquele jeitinho, né? De
0: isso.
1: Mineiro, às vezes falta. E eu acho legal, você falou a questão da pulseirinha. É, tem pessoas que ficam assim, não vou colocar. Eu mesmo, no início, eu não usava nenhum tipo de identificação, nem cordão, nem nada. Só que o autismo não tá no rosto, né? Não tem nenhum sinal pra pessoa saber. E quem quer ter empatia, se ela identifica ali através de uma pulseira ou de um cordão, ela vai entender talvez um certo comportamento e vai poder até agir se quiser ajudar em alguma coisa.
0: Claro.
1: Hoje eu vejo o quanto que é importante. Hoje o carro já sai, dependendo dos lugares que a gente vai, já sai com cordão. Uma vez eu já estive numa situação de intervir com uma menina, ela deve ter uns 8 anos, e elas estavam brigando e tudo mais. Se eu não tivesse visto a pulseirinha nela, talvez eu teria agido de uma outra forma.
0: Correto.
1: Entendeu? Na hora que eu vi a pulseirinha dela, eu falei assim, então peraí, por que que ela tá agindo dessa forma? Aí, em vez de eu achar apenas que ela estava brigando, implicando, eu fui tentar entender por que ela estava agitada. Mas o que mudou meu olhar foi a pulseirinha.
0: Isso,
1: se não fosse, eu confesso que da vez eu só teria chamado a atenção dela para ela ficar quieta. Então, assim, é muito importante essa identificação.
0: Corretamente, ajuda muito. E eu tenho muito cliente, né, que tem filho, né, também com esse diagnóstico. E é um ajudando o outro. Menina, e quando chega na loja, a gente cria uma amizade, cria um vínculo, a gente fala um tempão sobre, entendeu? E aí a gente vai levando, um ajudando o outro, né? Isso é muito.
1: E como que você se sente vendo, né? Igual aí, o John tá trabalhando com você na loja, seguindo a carreira dele de cantor e compositor. Esse ano ele forma, né?
0: Esse ano.
1: Vê essa autonomia dele. Porque pra gente, né, o maior desafio nosso como pais atípicos é criar autonomia nos nossos filhos, né?
0: Correto.
1: Então, assim, você vê ele alcançando essa autonomia, assim, deve ser muito satisfatório.
0: É, né? Sim, é muito satisfatório, a verdade é essa, né? Mas
1: há desafios.
0: Há desafios.
1: Muito.
0: E eu fico tentando acreditar, né, que ele vai dedicar o que ele tá fazendo. E principalmente na faculdade, né, a engenharia civil e ambiental, pensando qual das duas que pode ser um pouquinho mais fácil para ele. Mais fácil assim, né?
1: Não tão desafiadora.
0: Não,
1: né?
0: Tão isso. Desafiadora, isso. Porque o Jonathan, eu creio que ele não vai poder trabalhar num serviço de colocar a mão. Vai ter que ser mais no computador. Isso é, mas Deus mais é que sabe, mente, né?
1: É.
0: Eu vou atrás e volto na frente.
1: É como fui no simpósio de TDAH, é o que a menina falou, você não precisa ser bom em tudo. Basta você ser bom em uma coisa. Entendeu? Ser bom em uma coisa. Dentro da engenharia tem muita coisa, mas tem uma que eu tenho certeza que o Jonathan é o foco dele. E basta uma coisa
0: é.
1: Só.
0: Uhum. É, se né? O que ele dedicar, tipo assim, por exemplo, focar naquilo ali, acabou. Ele domina.
1: Acabou.
0: A palavra correta é essa. É igual a música. Eu vejo o Jonathan dentro da música. Isso não é de agora. Isso é lá de trás.
1: Ele vira outro quando ele tá
0: cantando.
2: E é
0: mas aí eu explico pro meu filho, você tem que ser mais sorridente no palco.
1: Mas já melhorou muito.
0: Compartilha, mais carinhoso e tal.
1: No workshop de autismo, ele tava muito mais solto ali, né? Em relação ao ano passado. Ele fez um comentário antes. Eu gostei de ver.
0: É.
2: Porque assim, rapidinho, o Jonathan, igual se você for no Instagram dele, quando você pede ele pra Jonathan no vídeo e tal, ele não importa com muita coisa diferente.
0: Não.
2: O foco dele, se é simples pra ele, tá bom.
0: Ele quer fazer um vídeo, ele não preocupa em pentear um cabelo, não preocupa em colocar uma camisa, tudo é natural. Meu filho, se ela vai saindo pra faculdade, você penteou o cabelo, pra que pentear o cabelo, pai? Eu vou colocar o capacete aqui agora. Meu filho, não tem nada a ver, penteia o cabelo, depois você coloca o capacete, leva a escovinha, na hora que você sair e tal, você passa. Não precisa. E eu tenho que entender.
1: E tá tudo bem.
0: Gente, é que...
1: Aí você deixa, a gente deixa aí. Deixa pra poder parar e tentar convencer aquilo que realmente vale a pena. Eu acho que a nossa vida, o dia a dia, é exatamente tentando equilibrar o que dá pra abrir mão.
2: E o que não dá.
1: Né? E o que não. Aqui realmente vai ter que sentar e ele tem que tentar entender, ou pelo menos eu fazer por ele, né? E assim a gente vai um dia após o outro. Agora, pra gente estar finalizando... Ô, Tony, você vai dar mais quantos minutos pra gente hoje?
3: Mais tarde.
1: Hoje o dia do Zezinho, John. Então, tem que deixar. Zezinho é VIP aqui, né? A gente vai falar agora, eu queria que você falasse um pouquinho, ou seja, né, a gente falou assim, mas assim, mais detalhadamente sobre o que ainda existe muito, né, que são os desafios e o preconceito. A gente fala muito das conquistas, mas os desafios ainda existem e cada fase da vida é uma demanda diferente. A gente vai continuar ouvindo, como você diz, a gente vai continuar sem entender, sem ter algumas respostas, que fica ali todo dia. E eu queria saber quais são hoje os maiores desafios que te preocupa em relação aos seus filhos, em forma geral, principalmente ao Jonathan.
0: A verdade, hoje eu ainda tenho a Júlia também, né, que eu preocupo com ela, que é até mais nova do que o Jonathan, né, mas o que eu mais preocupo hoje mesmo, na verdade, é o Jonathan, porque é pergunta que não cala. Meu filho vai casar? Meu filho vai arrumar alguém para tomar conta dele? Ele vai conseguir tomar conta de alguém? Entendeu? Então isso aí é uma pergunta que...
1: Autonomia.
2: É o que a gente falou ontem à noite. A gente deita pensando e acorda pensando.
0: Isso, entendeu? E eu peço a Deus todo dia que... clareie a cabeça do Jonathan um pouquinho para ele... firmar mais os pensamentos, entendeu? E ele tem a menina que ele gosta dela, né? E ela gosta dele. E eu creio que tá nas mãos de Deus. Eu me lembro que lá atrás a minha mãe falava comigo assim, Zezé, você não estuda, Zezé. Você é trabalhador, mas você não estuda. Você vai capinar, você vai morrer no cabo de uma enxada. A mãe falava, mas sem maldade, entendeu? Você vai morrer no cabo da enxada. Você viu, seu pai capinou para os outros a vida toda, morreu novo e não conseguiu nada, não deixou nada para sua mãe, não deixou nada para nós. E eu pensava comigo assim, meu Deus, será que eu vou morrer no cabo da enxada mesmo? Mas ao mesmo tempo eu falava, vou não, mãe. Eu vou me sair bem e não vou capinar para ninguém. E graças a Deus, nunca capinei para ninguém. Fui servente de pedreiro, né? Mas falar com vocês que eu já capinei para alguém há dia, nunca capinei, né? Graças a Deus. E Deus me deu essas condições, de mesmo sem estudo, né? Por onde eu passei, né? A última vez agora, a minha última saída, né, de Valadares foi para os Estados Unidos, né? Foi, inclusive, o Jonathan foi comigo com 1 ano de idade. fizemos uma travessia muito difícil, com o Jonathan na minha barriga, atravessei o rio, foi uma fase muito difícil da minha vida, né? O Jonathan tomou mamadeira, na mesma mamadeira, sem lavar, 2 dias e meio, o leite não estava nem saindo mais da mamadeira. Lá no deserto, né? Azedou, né? E Deus honrou aquilo, não fez mal pro Jonathan, gente. Deus é visível, Deus é tremendo. Então,
1: mantém literalmente maná todo dia, né?
0: Todo dia. Eu não esqueço disso como se fosse hoje.
2: Inclusive,
0: sabe?
2: Ele aprendeu a andar lá dentro mesmo, da imigração.
0: Lá dentro da imigração.
2: Onde a gente estava esperando a liberdade. Ele foi, porque ele, assim, aprendeu quando ele estava. Aprendeu a andar e já tinha mais de um aninho. Um ano e 6 meses, bem atrasado.
0: Quando eu saí da Casa Gomes, por eu trabalhar muitos anos lá, eu fiquei perdido. Falei, o que eu vou fazer da minha vida agora? E a mãe dela lá nos Estados Unidos. E a mãe dela via que pessoas trabalhadoras lá conseguiam as coisas, né? E ela sempre falava comigo, Zezinho, se você vir para aqui você fica rico rápido. E quem não quer ficar rico, conta. Fala para mim. Eu vou lá mesmo que eu vou ficar rico. E arrumei as minhas malas e arrumei um coiote. Quanto que é para levar? É $12 mil dela, $12 mil seu e $6 mil do seu menino, $30 mil. Quanto você paga da minha casa? Te pago 140 mil e as viagens vai dar quanto? Vai dar 120. E o meu carro, você ficou aí por quanto? Pega ele por tanto. Era um Corsa. Ah, eu tive um Corsa também.
2: Cossinha.
0: E um Corsinha prata. E a motinha da mulher? Pega por tanto, então vambora, então você tem que me voltar tanto. E eu já fiz o negócio tudo preparado mesmo, já fui Gerocaldo, comprei um lote com o resto de dinheiro que sobrou e colocou nós na estrada e vambora. Nada do que ele me falou. Sofri muito para chegar nos Estados Unidos. Verdade é essa.
1: E vocês ficaram quanto tempo lá?
0: Já chega lá sem sonho, a palavra correta é essa.
2: Aí ele vai te falar direitinho os dias, os meses e as horas.
0: Fiquei 3 anos e 17 dias. Né?
2: Eu nem me lembro.
0: 3 anos e 17 dias. Né? Como se fosse hoje. E passei por um acidente lá, fiquei 1 ano, né? Só hospital, hospital, hospital, essa mão aqui. Eu tenho 4 cirurgias aqui. Eu tenho parafuso nessa mão, eu não tenho percurso dessa mão. Né? Quando eu voltei, eu achava que eu nem aguentava trabalhar com bicicleta, mas Deus me abençoou e eu tô trabalhando, né? E lá eu fiquei 3 anos e 17 dias. Mas consegui recuperar o dinheiro que eu gastei para ir. A palavra correta é essa, né? Mas trouxe um conhecimento muito bom. Porque eu sempre pensei comigo, se o trem ficar feio para mim no Brasil, eu vou para os Estados Unidos.
1: Acho que não é só 100 pessoas.
0: Mas quem não foi é que pensa isso. Porque quem já foi, igual eu,
1: é aqui
0: mesmo. Entendeu? Eu tenho vontade hoje de mudar de cidade, eu tenho vontade de montar uma loja para mim no Espírito Santo, entendeu? A verdade é essa. E é isso aí que eu penso. Eu vejo o João da casada, a Júlia casada, eu deixo o Jobish na loja e eu vou sair, vou montar uma loja para mim fora. E eu tenho vontade de sair. Eu agarrado nesse lugar, tem dia que dá vontade de recomeçar minha vida em outro lugar, novos clientes, novos... Apesar que eu amo muito meus clientes, né? Tem uns que fazem muita raiva, né? Mas tem uns maravilhosos,
1: trabalhar com comércio,
0: gente.
1: Tem que ter um jogo de cintura bom,
0: isso,
1: né?
0: Mesmo,
1: porque todo
0: isso
1: dia...
0: Mesmo. Não é fácil. Mas eu tenho cliente maravilhoso, que um fala pro outro, e o outro fala pro outro. Então é um...
2: Eu não sei.
0: A maioria dos meus clientes que chega na loja é um indicado pelo outro. Eu vendo muito também pros Estados Unidos, né? As pessoas que tá lá, né? Compra, pede para entregar. Semana passada eu entreguei uma lá em Gerocaldas. E assim eu sou muito abençoado por Deus, né?
1: Bênção.
0: Só agradeço.
1: O nosso tempo tá grande, tá pequeno. Quero ver o dia que o Tony fala assim, Tatiana, você tem 1 hora de programa. Aí você me fala assim, 1 hora só de
0: tarde. O Tony hoje não fala nada, o Tony só escuta.
1: 1 hora só de tarde.
0: Depois que nós parar, ele começa.
1: Só observa. Pra gente então encerrar... E então, já que eu vi que o senhor tem uma bagagem assim, vai ter que voltar aqui umas 3 vezes, no mínimo.
0: Nossa,
1: né?
0: Okay.
1: A gente pega cada dia um trecho. Mas então, a gente fala muito sobre aquilo que os pais, né, ensinam para os filhos, né? Você contou toda a sua trajetória aí. Mas a gente, assim, para encerrar, eu queria só inverter essa pergunta. Depois de tantos anos sendo pai, né, do Jobert, do Jonathan, da Júlia, o que que os seus filhos ensinaram para o José Camilo sobre ser pai?
0: Eles me ensinaram que eu não posso cruzar os braços, né? Eu tenho que estar constantemente, né? E eles verem em mim também. Eu gosto muito de andar com as minhas coisas em dias. Entendeu? Isso eu aprendi com o Roberto, né? Roberto sempre falou comigo, Zezinho, tem que ser assim, assim, assim. E eu não esqueço disso. Eu peguei isso com ele, graças a Deus. Se eu tiver uma conta para pagar esse mês e eu tiver com dinheiro no bolso, não importa se é pro dia 29, se é pro dia 28, e hoje é 1, hoje é 2, hoje é 1º, eu vou pagar hoje. Entendeu? Eu vou pagar hoje. Então, eu, graças a Deus, isso me ajuda muito, entendeu? Porque eu... se eu tô com dinheiro no bolso e eu tô com uma conta que vai vencer, por que eu não pago ela de uma vez? E isso eu sinto, né, que Deus gosta da minha atitude. Ele tá sempre me dando condições de fazer isso.
1: Então, seus filhos hoje é praticamente a munição que você tem para não parar.
0: Para não parar.
2: E eu falo com o Jonathan, assim, olha, isso. Meu filho, se não fosse o pai. Porque a mãe tá, mas o pai tá acima. A mãe pode, mas assim, o pai não pode. Não, o pai não para, né?
1: O pai é...
2: Eu falo com eles e pego o exemplo.
1: É o que a palavra do Senhor fala, né? O pai, ele é o sacerdote.
2: É o sacerdote.
1: Ele é a coluna... Né, ele é toda a estrutura ali.
0: Isso.
1: E a mãe tá ali junto, né? Mantendo toda a atmosfera da casa. Fala que a atmosfera da casa é a mãe que mantém.
2: Uhum,
1: né? Se a mãe tá de boa, tá tudo de boa.
2: Uhum.
1: Se a mãe não tá. E lá em casa eu falo assim. Só que a minha atmosfera depende do meu marido. Se ele tá de bom comigo, nossa, eu tô mesmo. Mas se ele não tá, pode tá tudo bem. Eu chego e falo aqui, vamos resolver isso aqui. Eu preciso você melhorar a cara pra mim, sorrir pra mim. Porque meu dia tem que render. Enquanto você não sorrir pra mim, meu dia não vai render. E assim vai seguindo, né? Um ajudando o outro. E Deus vai derramando todos os dias a graça dele.
0: Isso.
1: Porque tudo isso que o Senhor contou, tudo que você passou, a gente, né, pôde ver a mão do Senhor lhe guardando. Acredito
2: Verdade.
1: Que você viu isso de perto mesmo. Deus guardando, sustentando, mandando o pão de cada dia, isso. Né? A provisão diária, dando escape no
0: e
1: momento
0: se tem,
1: certo.
0: Tati, uma pessoa que faz o que gosta, sou eu. Amo mexer com bicicleta. Amo chuchar o dedo na graxa e passar na... e lubrificar uma bicicleta. Eu gosto.
1: Isso é bom. É muito bom.
0: Gosto.
1: Prazeroso poder.
0: Isso.
1: Então, assim, por isso... que você tá onde você tá hoje.
0: Isso,
1: né?
0: Graças a Deus.
1: E eu queria aproveitar esse momento e poder falar não só com vocês, mas com todos os pais que estão nos ouvindo, porque talvez tenha filhos pequenos ainda, pode ter adolescente ou filhos já adultos, né? Ou que já tá morando longe. Talvez esteja vivendo uma fase tranquila, né? Às vezes já aposentou, os filhos estão lá. Ou enfrentando uma luta que ninguém conhece. Mas eu quero deixar uma coisa aqui no seu coração hoje. Seja presente. Seus filhos não precisam de um pai perfeito. Não precisa de um pai que esteja... precisa de um pai que esteja presente. Que escute. Que incentive. Que corrija quando for necessário. Que abrace. Que acredite. E esse ser presente não é ver todo dia. Porque existem pais que às vezes não dá para estar ali todo dia.
2: Uhum.
1: Quando eu tinha 15 anos, meus pais se separaram. E acontecia, meu pai trabalhava na CEMIG, ele viajava às vezes, ficava alguns dias fora. Acontecia de eu ficar 4 ou 5 dias sem ver meu pai. Mas meu pai era super presente, porque qualquer hora que você chegasse pra mim e falasse, Tatiana, onde seu pai tá agora? Eu olhava assim, ah, meu pai agora tá no lugar tal. Agora ele tá sendo no lugar tal, por quê? E olha que naquela época não tinha WhatsApp.
2: Uhum.
1: Não, era só o telefone mesmo. Mas é porque ele sempre foi um pai presente. Acompanhou, até hoje, né? Meu pai muito presente, eu tenho um pai maravilhoso. Pai, se o senhor estiver me ouvindo, assim, eu tenho muito orgulho de ser a sua filha. E não precisa. Tem uma história de um homem que ele era viúvo e precisou de criar sozinho o filho dele. Só que ele saía de manhã para trabalhar, o filho estava dormindo. Ele voltava de noite, o filho estava dormindo. Então ele quase não via o filho dele. Mas todas as manhãs ele ia até lá no quarto, dava um beijo no filho dele e dava um nó na ponta do lençol. O filho dele acordava e via aquele nó. Meu pai teve aqui. E desfazia o nó. Todos os dias. Esse menino não tinha tudo para ser um menino, às vezes, com problema na escola, porque quase não via. Esse menino era bem resolvido. Ele não via o pai dele todo dia, mas ele sabia que o pai dele estava com ele todos os dias. Então não é a presença física, é saber que você está ali. É seu filho saber que pode contar com você. Que qualquer hora que falar, não, eu tenho um pai, meu pai resolve, meu pai faz, meu pai fez, não, meu pai buscou, meu pai me leva. Então é esse apoio, essa proteção que os filhos precisam. Isso. Ser pai é proteger. Isso. Mas também é preparar os filhos para saber caminhar sozinho, que eu acho que é o mais desafiador. Né? Criar autonomia. Ensinar não é fácil. É mais fácil ir lá fazer por eles. É. Né? E comemorar grandes conquistas, mas também enxergar aquelas pequenas vitórias que talvez ninguém nem consiga perceber. E na maternidade, na paternidade atípica, essas pequenas vitórias, a gente comemora soltando tantos foguetes, né?
2: Sim.
1: E ninguém entende, mas por que que tá comemorando? Porque a jornada até chegar naquela vitória ali é muito grande. E é principalmente aprender a enxergar o filho como ele é, respeitando a história, o tempo dele, as características, os sonhos. E que Deus dê sabedoria a cada um de pai que está nos ouvindo nesta manhã, e que cada filho possa crescer sabendo: meu pai acredita em mim.
0: Você falou uma coisa aí muito chique, aceitar o filho do jeito que ele é. A gente observa também, Tati, que tem muitos pais, né, que tem um filho com diagnóstico. A gente percebe que tem, mas parece que ele não aceita. Não adianta você querer entrar num detalhes com ele para ver se a gente acha um apoio da parte dele, e a gente também ao mesmo tempo dá um apoio. Mas ele não quer buscar, ele não quer aceitar. Deixa a criança para lá e dá o celular e dá alguma coisa que ele... A gente... Eu vejo isso visível, entendeu? Dá uma dó, entendeu? Aquela criança ali vai ter mais dificuldade.
1: Aquele pai não vai estar aqui para sempre.
0: Pois é, aquele pai não vai estar aqui para sempre.
1: Entendeu?
0: Aquele celular ali tá fácil para deixar ele lá no cantinho e tal.
1: É o que eu falei, ensinar dá trabalho.
2: Isso. Ensinar dá trabalho.
0: Ensinar dá trabalho.
1: Mas e o amanhã?
0: Não é fácil. Mas que a gente tem que... A pessoa que pode fazer mais coisa pelos nossos filhos são nós.
1: Exatamente.
0: A gente vai achar um apoio? Vai. Mas igual, por exemplo, quando o Jonathan, né, vai na igreja, os pastores abraçam ele, apresentam ele, principalmente o pastor Flamarion, a gente sente que ele fica acolhido, entendeu? Igual dessa vez lá no show, o pastor não chegou nele antes pra apresentar ele e tal. Eu senti, ele falou comigo: pai, o pastor não foi, né? Eu falei: é mesmo, meu filho. Então a gente acha que eles, mas eles observam alguma coisa. Quando eles
1: sentem esse acolhimento.
0: É, eles sentem, entendeu? Então é importante. A ajuda que vem do povo de fora é muito bom, mas a nossa tem que ser a maior.
1: Sim. A nossa que é a base,
0: isso,
1: né?
0: Isso, a nossa
1: segurança
0: que é a base.
1: Mesmo.
0: Isso.
1: Saber ali. Bom, porque queria assim ficar mais, né? Mas chegamos ao final. Na verdade, nós ultrapassamos nosso tempo, né? O Tony tá lançando uma risadinha lá. Nazim, foi um prazer enorme receber você aqui no nosso programa.
0: Eu que agradeço.
1: Que a mão do Senhor continue abençoando a sua vida, sustentando.
0: Amém.
1: Você e toda a sua casa.
0: Amém.
1: Né? Que Deus continue derramando a graça dele. E que você vai voltar aqui depois para contar mais história pra gente.
0: Vou
1: mais
0: caso. Uhum.
1: A Rose tá ali. Muito obrigada, Rose. Falou que não ia falar nada, né?
0: Mas você falou mais que eu.
1: Você viu? Eu não quero nem falar. Mas é tão bom, é um bate-papo tão gostoso.
2: Sim.
1: E muito obrigada pela participação, cada ouvinte que tá aqui. Mas eu não poderia encerrar o programa sem antes pedir que você pare um pouquinho o que você está fazendo. Se você estiver no volante, não para não, gente. Só liga o pensamento no Senhor. Vamos falar com Ele, porque Ele é a razão e o motivo de estarmos aqui, sermos quem a gente é, né? De estarmos onde nós estamos. Porque o Senhor é que sustenta a nossa vida. E vamos falar com o Senhor? Senhor meu Deus, meu Pai, muito obrigada nesta manhã, meu Deus, porque o Senhor é aquele que dá a vida para cada um. O Senhor é aquele que fez cada um na sua particularidade. E nesta manhã nós estamos aqui, meu Deus, para reconhecer que a nossa jornada toda, Senhor, se não for a Tua mão, ela é em vão. Tudo que a gente passa, as lutas, as provas, também as vitórias, as conquistas, tudo é para a honra e glória do Senhor. Meu Deus, coloco diante do Senhor a vida do Zezinho e da sua família. Coloco diante do Senhor a vida de todos os pais que estão nos ouvindo aqui nesta manhã. Meu Deus, que eles venham sentir acolhidos pelo Senhor, porque nós sabemos que o mundo não está fácil, o mundo está mal. Cada dia um desafio novo para nós podermos guiar os nossos filhos. Nós precisamos da Tua direção, da Tua sabedoria, que o Senhor possa estar capacitando cada pai que está nos ouvindo aqui, fortalecendo, que o Senhor possa estar derramando a graça e a unção do Senhor. Eles são escolhidos do Senhor para trazer ao mundo, né, estar direcionando os filhos que são herança do Senhor. Meu Deus, muito obrigado por este programa. Obrigada por sermos vós, por estarmos entrando em tantas casas, meu Deus, levando informação, levando acolhimento, amor e fé. Em nome de Jesus, nós te agradecemos. Nesta manhã, fique conosco, continue nos abençoando e nos guardando. Em nome de Jesus, amém. Amém. Muito obrigado. Zezinho quer dar uma...
4: Um abraço, né, para todos os ouvintes, né?
0: E daqui a pouco nós vamos começar a escutar o Tony, né? Que o Tony tá caladinho aí, mas agora ele vai conversar.
1: Um abraço pro todos os seus clientes,
0: isso,
1: lá,
0: abraço,
1: da loja.
0: Isso, um abraço para todos os meus clientes, né? Um abraço para a sua Elias, né? Um abraço para todos eles, né? Pro JW, né? De vez em quando passa lá para tomar um café comigo também. Toma café, não, não toma café, não. Mas é isso aí, gente.
1: Obrigadão.
0: Força, nós estamos juntos.
1: E até o próximo programa, Além do Diagnóstico.

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1: 10h21.
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3: 104 FM, 10 horas e 28 minutos, de volta com Bom Dia Alegria. 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Bota Engelmig na obra que a obra vai. 10 e 28, o que você gostaria de dizer pro seu pai, hein? A enquete tá aberta, até meio-dia nós vamos falando. Depois do Além do Diagnóstico agora, bom dia, 999-610-104. Vamos lá pro 3 é demais, 10 e 28.
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0: aí a gente ouviu Três é Demais, Vaguinho, som da Miúzade. Sei, é bem assim, com muito louvor.
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0: 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A enquete está perguntando o que, que você gostaria de dizer para o seu pai hoje, hein? 10 horas e 42 minutos, bom dia. Ô Belinha, bom dia.
2: Ô Tony e os demais que estão ouvindo essa rádio 104, na minha opinião sobre a enquete, primeira coisa que eu fazia hoje, meu pai não existe mais, ele se chamava de Homério, um grande homem, o Brasil perdeu um grande homem. De Homério Dias Alves. Se tivesse aqui, estava com mais de 100 anos. Mas ele faleceu, mas amava muito. Eu diria primeiro, benção, pai. Porque ele nos ensinou, assim, todos, filhos, tomar benção, né? E desejava a ele muitas felicidades, se ele existisse, né? Porque ele sempre ensinou o que era bom, nós tomar benção. Ser honesto, não dever a ninguém, né? Andar correto, sermos trabalhador, né? E isso serve para mim até o dia de hoje. Os bons conselhos que meu pai dava. Era um homem de bons exemplos, de Homério Dias Alves. Teve 12 filhos, 6 mulheres. E 6 homens. Minha mãe chamava Sebastiana Rodrigues Alves. Uma grande mulher também. Por quê? Ela não tinha leitura, mas era uma professora. Ensinou só o que é bom. E eu tenho também lembrança, saudade. Mas é assim a vida. É esse o meu... Minha ideia aí é o da... Da enquete de hoje. Que Deus abençoe todos os papais do Brasil todo. Epa, até do estrangeiro, aonde tiver, um longe, que eu sei que essa rádio é muito, né? Todos ouvem. Abraço para todos os papais.
0: Isso sim.
2: Em geral, inclusive você, Tony.
0: Obrigado.
2: Você é papai, Deus abençoe você.
0: Deus abençoe você também, Belinha, obrigado. 10h44. Edmilson Cardoso, um abraço. Newton Cláudio, um abraço. Ô Jaino, alô Alex, alô Cida aí no Pérola. Um abração, Washington, bairro Santa Terezinha. Neriton Alves, gripe de Alto Jequitibá, um abraço. 10h45, e aí nós estamos perguntando, hein? O que você gostaria de dizer ao seu pai? 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Bom dia para quem está chegando, para quem está saindo de Valadares. Bom dia para quem está longe, para quem está perto, né? 15 minutos aí para o meio-dia, hoje, 8/8/2026. Ô, gente, abençoe uma família, é isso mesmo. A gente está sempre falando, pedindo, a gente tem sempre, através de ouvintes, ajudado pessoas. Amanhã é o Dia dos Pais, olha, faça uma doação, mãe, doe uma cesta básica. Ô, Tony, eu não posso uma cesta básica, eu posso doar algum alimento? Doa, ajuda alguma família. Nós temos tantas famílias precisando de ajuda, abençoa. E a você que sempre abençoa, Deus te abençoa, meu querido e minha querida. 10h46, amanhã é Dia dos Papais. E agora vamos fazer João Vitor rolando a melhor de três.
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3: Viu? Deus agrada, viu?
0: Isso
3: papai
0: mesmo.
3: Papai e a mamãe, 12 filhos.
0: Nossa.
3: De Homero Dias Alves e Sebastiana Rodrigues Alves.
0: Eita, saudade, hein?
3: Obrigado, Tony. Nós somos mais 104. Eu tô aqui na chácara, tá bem, Tony?
0: Amém, Deus abençoe. Eu tô escutando o galinho cantando aí, coisa linda. 11-1, feliz dia dos pais, Tony. Um abraço aos papais da Engilmiga Acabamentos de Valadares. Alain, Aldier, Jonathan, Denis, Mauro, Valdeir, Fernando e o nosso gestor Abraão em Manhuaçu, qual vai estar conosco segunda-feira. Beleza, beleza, claro, um abraço. Quem mandou uma mensagem para mim aqui? Mas essa mensagem não abriu. Quem é que tá mandando? É o Amarildo Ferreira. Ô Amarildo, sua mensagem não abriu, tá carregando até agora, ele tá lá na América, né? Manda mais uma de áudio para mim aí, tá bom? Amarildo Ferreira, Deus te abençoa. Sua mensagem tá carregando, mas não abriu até agora, querido. Ô Geraldo, bom dia.
4: Ô Tony, bom dia. Tudo bem com você, meu amigo?
0: Tudo bem.
4: Ô Tony, sou bem quieto de hoje. Ô Tony, eu vou te falar com a merda, tem mais ou menos 5 anos que meu pai morreu, certo? Eu sinto falta do meu pai até hoje, né, Tony? Porque meu pai foi pai e mãe pra mim. Me criou, sofrida, é trabalhando em roça, tratar de nós. Hoje eu só quero agradecer a Deus por ele, né? E pedir a Deus que se ele merecer, que é pra Deus dar ele um bom lugar. Porque com certeza ele fez, né, Tony? É só de ter criado nós 5 filhos sozinhos, se vindo de pai e mãe. Já foi uma grande honra pra ele, né, Tony?
0: Verdade.
4: Eu vou te falar como é que você vê, Tony. Hoje, se meu pai fosse vivo, o que eu queria, eu tinha dar um abraço nele e queria agradecer ele por tudo que ele fez por mim. Pela vida que ele me deu, pelo sofrimento que ele passou pra me chegar até hoje, a onde eu tô aqui, né, Tony? Então, o que ele fez por mim, Tony, eu tenho certeza que eu não tenho sentimento nenhum depois que ele morreu, porque ele adoeceu, ele ficou na minha casa, eu e minha esposa ficou cuidando dele muito tempo. Eu fiquei com ele no hospital muito tempo, ele internado lá. Eu para falar com ele, eu fiquei com ele até quando o dia dele morrer, porque eu fiquei à noite, a minha menina, eu fui para ficar com ele de dia, foi na que ele morreu. Então eu posso falar que eu fiquei com ele até o dia da morte dele, né, Tony? Então hoje eu tenho só que agradecer a Deus pela vida que me deu, né, Tony? E eu quero desejar para todos os pais do mundo hoje, Tony, um feliz dia dos pais, para você, para o pastor Elidio de Jesus.
0: Obrigado.
4: O J.W., não sei nem se o J.W. tem filho. E desejo um feliz dia dos pais para todos os papais desse mundo, que Deus dê muita vida, saúde.
0: Isso.
4: E feliz dia, Tony. Então, e todos os filhos, aquele que tem os seus pais, para dar valor, porque depois que perde, é que a gente sente falta, porque eu sinto falta do meu até hoje. Quer dizer, também, meu irmão, um ótimo fim de semana abençoar pra você e toda a equipe aí, que Deus nos abençoe. Então, a minha opinião é essa aí, Tony. Fica na paz, meu irmão.
0: Fica na paz. JW tem filho, sim. 11:04. O meu pai faleceu, o Geraldo, e toda a turma que tá aqui trabalhando com a gente e o ouvinte. Meu pai, eu tô com 56, papai faleceu, eu tava com 6 anos, mais ou menos.

0: passou tão depressa. Minha mãe ficou viúva com 29 anos. Depois não se casou mais. Lá em casa é só eu e uma irmã. E papai faleceu, eu tinha entre 6 e 7 anos, acho que 7 anos incompletos ainda. Minha mãe hoje está com Alzheimer, então, tadinha, hoje ela não consegue mais. Às vezes ela me chama de filho, outra hora de pai, outra hora de irmão. Mas o papai faleceu há 50 anos atrás, eu vou dizer assim, né? Eu estava com 6, minha irmã com 5, a diferença de 1 ano e 3 meses de idade. E eu sinto também uma saudade muito grande. Eu perdi meu pai, quer dizer, com 6 anos, uma criança. Então, eu consegui chegar hoje aos 56 anos, graças a Deus. Mas quando a gente olha para trás, a gente vê a falta que faz. A saudade, né, rapaz? Hein? Nossa. E tem gente que tá com o pai pertinho, e às vezes não tá nem aí, não procura, não liga, qualquer coisa desentende. Querido, olha, honra teu pai e tua mãe para que os teus dias sejam prolongados na vida, para que você viva mais aqui nessa terra. Agora você vai ser muito feliz se você honrar teu pai e tua mãe. Então, nós estamos falando dos pais hoje, do pai, que amanhã é dia dos pais. E não deixa de dar um carinho, de dar um abraço, porque o tempo passa. O tempo passa. E olha, o hoje vai virar uma saudade muito rápido, porque o tempo está voando. 11:06 agora. Pode abrir a linha. Alô?
1: Tony, oi. E a todos, né, ouvintes da Rádio 104. Infelizmente, tem 17 anos que eu perdi o meu amado pai. Eu falo amado porque ele foi um pai muito presente. Um pai que honrou a minha mãe até a morte. E honrou a palavra de Deus, a igreja. Foi um pai que teve 7 filhos, 6 mulheres e só 1 filho homem. Mas todas nós andamos no caminho certinho até o nosso casamento. Ele honrou nossas vidas, nosso casamento. Ele fez o casamento dos sonhos para a gente, para cada uma de nós. Então eu louvo a Deus pela vida do meu pai, que, né, não está entre nós mais. Graças a Deus eu tenho minha mãezinha ainda. Está com 82 anos, mas o meu pai foi muito pai. Ele foi um paizão. Então hoje eu não diria nada para ele, porque ele não está aqui, mas quando ele estava aqui, a gente sempre estava ali agarrado com ele no dia dos pais. Mas eu louvo a Deus hoje pela vida do meu esposo, que é um grande pai também, né? Nós tivemos 3 filhos, 1 filho homem, que também é um grande pai, pai de 3 filhos hoje, e 2 filhas eu tenho. Então eu agradeço muito a Deus, muito, muito mesmo, pela vida do meu esposo, que também nós ensinamos, né, e ele ensinou meus filhos no caminho do Senhor, e eles estão, eu posso dizer que eu e a minha casa, nós servimos ao Senhor. Então eu glorifico a Deus por este dia, glorifico a Deus pela vida do meu esposo, pela vida do meu filho, né, o Rubem Júnior, e que Deus continue abençoando a vida deles poderosamente, e assim todos os pais, né, que estão presentes, igual agora mesmo estava ouvindo, né, eu ouvi, né, até o fim, né, a entrevista do nosso irmão aí, irmão Zezinho. Não é fácil, não é brincadeira, mas Deus, ele dá força. Eu não sei de onde sai tanta força assim num pai, numa mãe, para cuidar de filhos, né? Que precisam do nosso, né? Do nosso carinho maior. Então eu glorifico muito a Deus pela vida de cada pai nesse dia. E se os filhos não são presentes, façam isso, gente, porque pai é pai, mãe é mãe. E nós temos que honrar os nossos pais até a morte. Então, Muito obrigada pela vida de cada pai hoje, nesse dia. Eu peço a Deus que visita cada um dos pais nessa manhã, que onde estiver um enfermo ou triste, abatido, né? Que Deus possa estar indo de encontro a essas pessoas, a esses pais, nesta manhã. E também, Tony, para você, que com certeza é um grande pai, né? Eu não te conheço pessoalmente, mas a gente, né, pelo ouvir, a gente sabe que você é um grande pai. Então, parabéns para todos os papais.
0: Amém.
1: Que Deus abençoe a cada um. Beijo para cada um e abraço para cada um nesta manhã, em nome de Jesus.
0: Amém. Um abraço, dona Juscelina Amaro. Deus abençoe a senhora. 11h10. Vamos lá na Engelmiga. Agora, João Vitor, abre a linha para mim. O que, que você gostaria de dizer para o seu pai? Hoje teve café da manhã lá, né? Ô, Fernando, bom dia, meu querido.
2: Fala, Tony de Oliveira, bom dia.
0: Bom dia.
2: Que Deus te abençoe e a paz seja convosco.
0: Amém.
2: E a todos os nossos queridos ouvintes da Rádio 104, a Rádio do Povo de Deus. É isso aí, neste final de semana, estamos, por mais uma vez, gratos ao Senhor pelo que Ele é, e vamos relembrar, comemorar, mais uma vez, o Dia dos Pais. Sabendo que Dia dos Pais é todo dia, né? Todo dia é dia de nós lembrarmos do esforço que cada um faz, que enfrenta as suas dificuldades, né, enfrenta as distâncias, os perigos de cada dia, para poder estar no seu trabalho e trazer o pão de cada dia para a mesa da sua família. Então, é nesse momento que a gente quer parabenizar a todos os papais, todos os companheiros aqui da Engelmig, os seus pais, aqueles que ainda não são, que tenham os seus pais, que sintam-se à vontade, que parabenizem a todos, que se abracem, que confraternizem, né, este momento tão agradável. Quem tem, é um momento muito bom de viver, né? Eu já não tenho mais o meu Raimundo Diniz, mas todo o legado e toda a experiência, toda a educação, toda a honrosa hombridade ele passou para a gente, para que a gente pudesse estar fazendo aquilo que ele ensinou. Pai de 3 filhos, né? Sou eu, Fernando, Daniel e Davi, né? E graças a Deus levamos o nome dele, né, com reverência, né, aquilo tudo que ele nos ensinou. Então a gente deixa esse abraço a todos os papais, um feliz dia, uma excelente comemoração, que os filhos, né, estejam todos juntos e possam presentear cada pai aí com o melhor, que se chama presença. Ter esta presença é o melhor do que a gente pode ter. Feliz dia para todos aí, Tony de Oliveira e a todos da rádio. Um abraço a todos e um excelente final de semana, em nome de Jesus.
0: Amém, Fernando. Um abraço a todo o povo aí da Engelmig. Deus guarde, abrace todos aí, proteja. A enquete está aí. O amor que... O que, que você gostaria de dizer ao seu pai? Vamos abrir a linha lá para os Estados Unidos agora, a linha internacional. Cristiane, chegou a mensagem dele, a Marildo Ferreira. Boa, Marildo, um abraço para você, bom dia.
3: Bom dia, Tony, homem de Deus, homem abençoado.
0: Um abraço, amigo.
3: Marildo Ferreira aqui da Gangue Mostra.
0: Tamo junto.
3: Eu vou responder a sua enquete. Amanhã é dia dos pais, né, Tony? É um dia muito especial, né?
0: Sim.
3: Eu perdi a minha mãe há 12 anos. Nós somos nascido e criado no Córrego do Cataca, município de Alvarenga, Minas Gerais. Não sei se você já teve a oportunidade de passar por lá.
0: Sim.
3: E o meu pai, graças a Deus, está vivo. Ele veio aqui para Boston, está na minha casa. Está indo para 92 anos, em plena saúde, não toma remédio. Graças a Deus por isso. Estou cuidando dele aqui, Tony, igual cuidei dos meus filhos, né? Ele cuidou de mim.
0: Eita.
3: Agora eu tô cuidando dele aqui.
0: Que bacana.
3: Isso não é uma obrigação, isso não é um dever de um filho, isso é mandamento. Honra teu pai e tua mãe para que vá bem os seus dias aqui na face da terra. Então eu tô fazendo aquilo que a Bíblia me ensina, graças a Deus por isso, né? Então meu pai, para mim, é uma referência de, é um exemplo de humildade, simplicidade, um homem trabalhador. É, fui nascido e criado lá, já disse, né, Córdoba do Cataco, município de Alvarenga, Minas Gerais. É, tínhamos lá 3 vendas de beira de estrada. A venda do meio era nossa. Eu na minha infância, eu cresci com meu pai ali na minha infância, ajudando ele no comércio. E me lembro disso com muita perfeição. É, não me lembro quando eu comecei, mas eu estava bem pequeno. E até eu sair da roça para ir para a cidade, né? Fui estudar em Caratinga, depois voltei para Alvarenga, aí trabalhei num banco, depois fui para Itabira, me ingressei na Polícia Militar, dei baixa na Militar e depois vim embora para a América, e aqui estou há mais de 20 anos. Já constituí a minha família aqui, né? Tenho 2 filhos aqui, Lohan com 26, Lorena com 20, a minha filha está terminando a faculdade já o ano que vem, já na área de medicina. O meu filho já está formado na área de real estate, que é locador de imóveis, compra e venda. E meu pai está aqui comigo, a minha referência de vida. A minha mãe também foi a minha maior referência de vida, que eu a perdi. Então, é falar com meu pai, que eu te amo muito, meu velho pai. Ele é conhecido, o nome dele é Sr. João Lino Filho, é conhecido como Sr. Zico Lino Cataca. Então, eu estou fazendo isso aqui, rapaz, vai ser uma memória que eu vou levar eternamente. Né? Pela ótica humana, talvez seja a última viagem dele aqui conosco em Boston. Ele veio para o casamento de uma neta no dia 19 de julho. E a minha irmã, meu cunhado, as pessoas que vieram para esse casamento já foram embora depois de uma semana e meu pai ficou. Aí está aqui na nossa casa, nós somos 6 irmãos. E meu pai está comigo na minha casa, a gente está revezando aqui, né, com esses 4 irmãos. E tem um lá na roça, o mais velho, que voltou para a roça. E a minha irmã continua em Belo Horizonte, aqui abaixo de mim, aqui veio no casamento. Então é um pouquinho aí falar do meu pai. É um guerreiro trabalhador na roça, gosta de amansador de burro, bravo, cavalo. Tem muita história. Eu me pego aqui gravando ele e fazendo pergunta, eu me divirto muito com as histórias dele, do meu velho pai, seu Ziquinho. Um grande abraço a todos os pais aí da 104, né? E um abraço de pastor Flamarion, um homem de Deus, conheço pessoalmente. Ele já teve, parece, aqui na nossa igreja também, ministrando, no pastor Salmão Silva, meu pastor. Então é isso aí, Tony. Feliz Dia dos Pais, Brasil, mundo. Tá bom? Grande abraço, Amarildo Ferreira, direto aqui da capital de Boston. Tchau, tchau.
0: Abraço, Amarildo. Deus te abençoe. 11:17. Aí ele disse o seguinte, ô Tony, eu me esqueci de mencionar. 6 filhos, 15 netos e 9 bisnetos. Eita glória! Rapaz, 6 filhos, 15 netos, 9 bisnetos. Rapaz, 11:17. Pode deixar a linha aberta. Alô!
4: Bom dia, meu querido, a paz de Jesus Cristo.
0: Amém.
4: Quem tá falando é Gleidson. Meu amigo Tony.
0: Oi.
4: Amanhã é Dia dos Pais.
0: Sim.
4: Uma data festiva e comemorativa para muitos. Mas os meus parabéns hoje vai para minha digníssima mãe, que foi mãe e pai ao mesmo tempo.
0: Sim.
4: Mulher guerreira, trabalhadora, humilde, honesta, que criou seus 8 filhos na força do braço e na determinação. Meu abraço vai para ela. Infelizmente, eu a perdi dia 20 de janeiro de 2026 pelo câncer de pulmão. Uma mulher guerreira que aguentou a dor por muitos anos e não falou nada para os filhos. E também nós não percebemos pelo fato dela ser uma mulher muito resistente, muito forte. E foi aguentando as dores do câncer por muito tempo e não avisou nada para ninguém, não demonstrou nada para ninguém, fraqueza, abatimento nenhum. E quando a gente soube, já era tarde demais. Então, meu abraço, que Deus abençoe a todas as mães que são mães e pais desse Brasil e desse mundo, que criam seus filhos, são mulheres guerreiras, independentes, e que Deus continue abençoando a vida delas de todas as maneiras. Um abraço, meu amigo.
0: Um abraço, Gleidson. Deus abençoa. 11:19. Amanhã é Dia dos Pais. O que é que você gostaria de dizer para o seu pai? Alô, bom dia.
5: Oi, Tony. Bom dia. Feliz Dia dos Pais para você.
0: Obrigado.
5: Eu não tenho mais meu papai.
0: Opa.
5: Porque quando...
0: Dona Enedina.
5: A minha mãe teve 16 filhos. E essa 16 foi eu. E essa 16 foi dada pros outros. E essa 16 foi que terminou de cuidar do meu pai.
0: Puxa.
5: Eu fui dada com 15 dias de nascido pros outros. Fui criada pela mão dos outros. Mas tinha pai e mãe.
0: Uhum.
5: Minha mãe foi com 75. E meu pai veio para minha casa. Terminou o restinho de vida dele aqui no meu, na minha casinha, junto comigo. Tive o maior prazer e o privilégio de cuidar do meu pai. Ele morreu com 89 anos. Eu fiquei assim, tô feliz, sim. Porque ele antes ele aceitou Jesus, mas ele, né? E graças a Deus, eu tô feliz e estou feliz. Porque sei que meu pai está morando no seio de Abraão. E eu sou muito grata por isso. Porque como eu fui dada com 15 dias de nascido para os outros, eu não soube o que, que foi tomar o leite materno da minha mãe. Mas, quando, né? E graças a Deus, foi eu que terminei de cuidar do meu velhinho. Se dependesse de mim, ele estaria aqui comigo até hoje. Mas Jesus agradou dele, levou ele. Mas eu desejo feliz Dia dos Pais para todos os pais. Que os filhos venham ter o mesmo privilégio que eu tive. Cuidei do meu velhinho, fui muito feliz, tive alegria, né? Muita alegria. E sou feliz, porque eu sei que ele está dormindo no seio de Abraão. Feliz Dia dos Pais para todos.
0: Ô, Dona Enedina, um abraço, Deus abençoe a senhora. 11h21, alô?
6: Meu nome é João, moro no centro, e o que eu diria para o meu pai? Perdão. E agradecer também ao nosso Pai Celeste.
0: Sim.
6: Que tem cuidado de nós.
0: Opa, João, um abraço, viu? Obrigado pelo carinho. Quem mandou essa mensagem aqui, João Vitor Rolando? Angélica. Ô, Angélica, turma de Era Nova, bom dia. Graças a Deus tenho meus pais vivos e graças a Deus peço que Deus dê a eles muita saúde, paz, força e que eu os nunca perca. O brilho que ele transmite a todos diz quando eu amo muito. Bom, falar para minha mãe não ficar com ciúmes, que eu amo ela também. Ele chama Romeu. Tá certo, que beleza. Aí eu falo, oh, pai, eu te amo. Oh, Angélica de Era Nova. Angélica, um abraço. Tá bom, querida? Deus te guarde, Deus te abençoe, Deus te proteja. Bom dia, bom dia. É a Paula. Bom dia também aqui para Paula Ferreira, né, João Vitor? Mandando mensagem para nós. Dá tempo ainda, 11h22. A Angel Mig está perguntando o que, que você gostaria de dizer para o seu pai aqui no programa da 104. Fala para mim. Eu sou o Tony de Oliveira e eu vou te ouvir. 11h22. Tayane, vamos pôr no ar agora. Dose dupla. Alô, Brasil, os levitas, vem aí.
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0: Dose dupla trouxe eles aí, ó, os Levitas, o homem das mãos furadas e a história das Assembleias de Deus, né? Anta, que bacana, a participação do Daniel e Samuel e da querida Lauriette. 11h31. 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A enquete tá aí, o que você mais gostaria de dizer pro seu pai, hein? Pois é, linha aberta pra você. Amanhã é dia dos pais, alô?
1: Ô, Tony.
0: Oi.
1: Bom dia.
0: Bom dia.
1: Desejar um feliz dia dos pais pra você.
0: Obrigado, amigo.
1: Sobre a respeito da enquete aí, Tony. E o que eu diria pro meu pai hoje, se ele estivesse em terra, mas hoje ele tá no céu, em nome de Jesus.
0: Sim.
1: Eu falava pra ele assim, pai, eu te amo. E dava um abração gostoso nele, tá?
0: Eita.
1: É bom demais o filho fazer isso hoje com o pai, né?
0: Rapaz, é uma maravilha.
1: Eu sou mais 104 da rádio, povo de Deus.
0: Eita, pois é, né, rapaz? É bom. Amanhã é dia dos pais. Olha, rapaz, olha, se você tem o seu papai, valorize. Valoriza, porque o tempo passa tão depressa. Meu pai faleceu, eu estava com 6, 7 anos de idade, mas eu tenho assim uma lembrança de muitas coisas. Pegava no colo, brincava, corria para lá e para cá, chutava bola. Meu pai trabalhava numa fábrica de móveis. E a gente aos sábados, depois do expediente, ia para lá para vir embora com ele. Aí ficava brincando lá. Rapaz, o tempo passou tão depressa. 11h32. Vamos dar um pulo lá no bairro Vitória. Abre a linha pra mim aí. Juninho, bom dia.
2: Bom dia, meu querido amigo Tony de Oliveira.
0: Bom dia.
2: Tudo bem contigo, Tony?
0: Tudo bem.
2: Manda um abraço para minha mãe de Guimar, para todos os ouvintes, para a equipe da rádio, e dizer que eu sou mais 104 FM, a rádio do povo de Deus.
0: Valeu!
2: Abração, meu querido amigo Tony!
0: Acelerou, hein? 11h33, um abraço, Juninho, bairro Vitória. Bom dia, meu amigo Tony de Oliveira, paz do Senhor, feliz dia dos pais para todos nós e para todos os ouvintes. Um abraço, meu amigo, um abraço, Wilson. Wilson Santos, cantor e compositor gospel, um abraço, viu? Deus te guarda aí, te ampara, te protege, te dê muita paz, muita alegria, muitas felicidades para você. Pois é, 11 horas e 33 minutos. Amanhã é dia dos pais. Se você pode abençoar uma família, um pai, você sabe, olha, tem alguém passando necessidade, tem alguém precisando de alguma coisa, se você pode abençoar, Tony, eu posso abençoar com alimentos, posso abençoar com uma cesta básica, abençoa. Amanhã é dia dos pais, tem tanta gente precisando. 11h34 agora.
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0: 11h34.
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É o Bom Dia Alegria. Carlinhos nos transmissores, na OPEC Operações Comerciais, Cristiane Tayane, produzindo o programa João Vitor Rolando 11:38. O que que você gostaria de dizer pro seu pai? Quem? Alô, Maria Alice Lobac, um abraço, querida. Hoje é aniversário da Joana Dark Andrade. Joana, um abraço. Alô, meu amigo comunicador J. Braz, um abraço. Oi, Tony, sou a Ivone, a Cássia, tô te ouvindo. Adenaí Verli, um abraço. Dona Ruth, no bairro São Paulo. Alô, Sr. Ismael. Rosânia Silva Emerick, bom dia. Deixa eu mandar um abraço aqui pro Gilson Lobac, pro Júnior Torres e pra Marilene Franchini. Thalita Gonçalves, Thalita, um abraço. Luciane Aparecida, Paulo Brumano e Aliandra Rodrigues, muito obrigado pelo carinho, pela sintonia aí de todos vocês, tá bem? Um abraço muito grande. Então, a nossa enquete está aí, 11 horas e 38 minutos, dá tempo ainda, né? Daqui a pouco eu vou encerrar a enquete. O que que você gostaria de dizer para o seu pai, hein? Amanhã é dia dos pais. A Bíblia diz: honra teu pai e tua mãe para que os teus dias sejam prolongados na face da terra. Nós somos de honrar os nossos pais, né? A Bíblia não diz para você honrar o pai se for bom, se for bonito, se for magro, se for gordo, se for o que for. A Bíblia diz: honra ao teu pai e à tua mãe. Defeito, problema, todo mundo tem. Vamos lá? Vamos honrar o nosso pai e nossa mãe? 11 horas e 39 minutos. Deus te abençoa. Cristina Mel, minha amiga, ela aí, ó. Ô, Brasilzão, há um anjo nesse lugar. 11:39.

0: Cristina Mel, 11h43. Há um anjo nesse lugar.
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0: Muito bem, 11h43. A enquete está aí. O que, que você gostaria de dizer para o seu pai? A nossa amiga Rilza Márcia, ela? Ei, Tony, bom dia. Gostaria de dizer para ele que amo ele muito e que ele está fazendo muita falta para mim. Hoje ele mora no céu com o nosso papai. Opa! Rilza Martelo, Rilza, um abraço, tá? Deus te guarde, Deus te abençoa, Deus te proteja, proteja, proteja. Abre a linha pra mim aí, é... Nananã. Alô, alô, bom dia!
2: Oi, Tony de Oliveira, bom dia, paz do Senhor Jesus, tudo bem com você?
0: Tudo papai, bem, amém.
2: Feliz dia dos pais pra você, feliz Obrigado. Dia dos pais. Para todos os pais aí da Rádio 104, que Deus abençoe o pastor Elias, JW, né, você,
0: obrigado.
2: Alessandro, né, todos vocês aí, os pais, né, que Deus abençoe vocês, que Deus dê vocês muitos e muitos e muitos anos, né, para o ano que vem, se Deus quiser, dia dos pais, essa data, nós estaremos juntos aqui, de novo, se Deus quiser, em nome de Jesus, né, para poder dar feliz, para poder... Dá vocês feliz dia dos pais de novo, né? O ano que vem, se Deus quiser, né?
0: Dalva Maria.
2: Apesar que eu não ando muito bem, sim, de saúde, não.
0: Que
2: mas
0: estou
2: remando, remando, pedindo a Deus, nosso Senhor Jesus Cristo, que o ano que vem nós vamos estarmos juntos, se Deus quiser. E aqui eu vou falar com você sobre o meu pai. Eu tive meu pai, né? Que eu sou filha adotiva, né? Filha de criação, pode falar. Sou filha de criação, né? Meus pais me pegaram assim. Muito assim, novinho, né, recém-nascido, porque minha mãe tinha problema de cabeça, minha mãe não era muito bem de saúde, né, então ela criava os filhos e deu, né, e deu eu, né, para eles, né, pro meu pai, mas minha mãe que me criaram. Então, contudo, nós eram 8 irmãos, né, lá tinha dois filhos também de criação, que é eu e um outro, né, filho também do irmão do meu pai também, um tio meu, meus pais criou. Mas eu mesmo pegaram, eu novinha. Mas graças a Deus, não tenho nada, não é porque que já foi que eu tô falando com você, não, que eu posso falar mal, não. Porque graças a Deus, foi um grande pai, meu pai de criação, mas era muito assim amoroso, era muito assim carinhoso com a gente, muito trabalhador, meu pai. Sofreu muito, né, a gente criou a gente ali naquele São Vito não tem nada. Naquele São Vito ali, naquela dificuldade, trabalhando de fazenda, trabalhando, né, é sol, debaixo de chuva, para poder cuidar da gente, né, para poder tratar da gente. E assim, sabe, assim ensinou a gente, né, sempre respeitar os mais velhos, saber tratar os mais velhos, né, levantava de manhã cedo, dava benção para pai, benção mãe, chegava uma pessoa, né, a gente dava benção, então criou a gente ali, aquela educação, né? Naquele sofrimento ali, mas aquela educação, o que pôde dar para nós, ele deu, né? Que foi um bom exemplo, nós, né? Foi muito bem criado, nós não tínhamos mau costume de nada, né? De pegar as coisas dos outros, sempre respeitava os mais velhos, sempre sabia tratar. Foi isso aí, né? Que ele nos ensinou. Então, do jeito que ele ensinou, assim, para os filhos dele legítimos, ele ensinou também, que hoje meus irmãos falam, né? Eles não têm eu como uma filha de, como uma irmã de criação. Eles têm eu, assim, como uma irmã mesmo, legítima, sabe? Então, a gente é, assim, muito unido, eu mais meus irmãos, nós somos muito unidos, nós convivemos muito bem com os outros, sabe? A gente sempre está na casa dos outros, sempre ali conversando, sempre nós inventamos ali uma reunião, um almoço, nós estamos ali juntos, uma janta, mas graças a Deus, não tem nada a reclamar. E hoje está com 8 anos, né, que meu pai foi, mas, vou falar que isso é verdade, 8 anos, mas... Até hoje, né, sinto muito ainda, choro, né, choro, sinto muita falta dele, porque tudo que ele pôde fazer para mim, tudo de bom que ele pôde fazer para mim, ele fez. Então, é o que eu tenho para falar. Então, eu sou mais 104 rádio do povo de Deus.
0: Amém. Deus abençoa, guarda, protege você, Dalva. Muito obrigado pelo seu carinho, pela sua participação. 11h47. Ô, dona Ruth, bom dia.
3: Bom dia, Tony. Bom dia, bom dia. Bom dia para todos aí. E todos os pais, os meus genros, que são pais, todos eles, e o Ismael, meu esposo, e para todos os pais. Eu tenho meus netos também, né? Eu só tenho um neto que não é casado ainda, não tem filho, mas meus netos que têm filho, Feliz Dia dos Pais para eles, para você também, Tony, viu?
0: Muito obrigado.
3: Você que é um pai abençoado também. Que Deus abençoe.
0: Amém. Um abraço. Muito obrigado pela sua participação. Oh, Dona Ruth, um abração. 11h48, eu tenho que encerrar a enquete agora, né, João Vitor? Tem que encerrar, então tá. 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Nós hoje perguntamos o que você gostaria de dizer ao seu pai. O que você gostaria de dizer para o seu pai, hein? Você participou comigo, deixou a sua mensagem aí no 99961-0104. Ô, João Vitor, qual é o Tayane Enquete de segunda-feira? Manda para mim aí. 11h49, 11h49, amanhã é Dia dos Pais, né? A gente quer desejar a todos os pais muita paz, muita alegria. Filho, não preocupa com presente material, não. Ele é bom, quando a gente ganha uma meia, um calçado, um sapato, uma calça, qualquer coisa é bom, mas quando a gente ganha um abraço, hã? Não é não? Quando a gente ganha um abraço, um filho diz, ah pai, eu te amo e tal, isso não tem preço. O presente material, ele é bom, a gente usa, é bom, é uma lembrança maravilhosa, mas o amor é para sempre. Então não preocupa com presente, com valor, com nada disso. O importante é você dizer eu te amo e amar o seu pai. 11h49, a enquete de segunda-feira vai falar sobre o seguinte. Jesus chorou. Será que se Jesus voltasse hoje, ele continuaria chorando? Segunda-feira é essa, Tayane, né? Se a primeira lágrima de Jesus foi quando chorou diante de Jerusalém, quando ele chorou por Lázaro, ele também chorou por você. Todas as vezes que nós nos afastamos da graça de Deus, ali se fazem presentes as lágrimas de Jesus. Rapaz, não vamos falar dessa enquete segunda-feira? Presta atenção na enquete de segunda-feira, ó. Jesus chorou. Será que se Jesus voltasse hoje, chegasse aqui, será que ele choraria por nós nos dias de hoje? Tanta violência, tanto problema, tanta desunião. A Bíblia diz que Jesus chorou. E hoje, será que ele continua chorando por nós? 10 minutos para o meio-dia. É a enquete da próxima segunda-feira, tá bom? Lázaro tá aí. Ah, ele aí, ó.
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11h55, Lázaro, pense em Jesus. O Amarildo Ferreira lá na América, tá batendo um papo com ele aqui. Um abraço, né, em off aqui. Amarildo, um abraço, Deus te guarda, te ampara, te protege aí. Um abraço, Dona Ruth. Oi, Moniara Knupe. Edson Moraes aí da América, Deus te abençoa. Hoje passou por aqui o Zezinho, né, da loja de bicicleta, pai e filhos. Ô, Zezinho, trouxe água de coco, hã? Pão de queijo, tomou um café com a gente aqui, veio com a esposa, deu entrevista aqui hoje, né? Trouxe umas torradas. Zezinho, Deus te abençoa. Edmário Furtado, um abraço. Dona Isabel Alves também. Meu amigo Sebastião, Bom Jesus do Prato. E aí, meu querido, Deus abençoa você. Feliz Dia dos Pais. Alô, Adilson Gomes, Juarez Pereira. Jonas Silote, meu amigo Jonas, um abraço. Senhor Antônio, como é que tá, seu Antônio? Opa. Alô, Flávio Borges, aí na América. Meu amigo Arley, Deus te guarde, te abençoa, te proteja aí. Pastor Elias de Jesus está em recuperação, né? Pastor, ó, em breve o senhor vai estar de volta aí. Quebrou a perna esses dias, depois fez uma cirurgia, Deus abençoa. Alô, Robson Ramos. Ô, Marcos Henrique, um abraço, meu amigo, Deus te abençoa. Mandar um abraço aí pro Valdeir, pro filhão Taylor, que tá lá em Santa Gertrudes, o mais velho. 3 minutos agora estão faltando pro meio-dia. Olha, muito obrigado pelo seu carinho, pela sua atenção, pela sua audiência. E lembre-se, amanhã é Dia dos Pais. Amanhã é Dia dos Pais. A gente às vezes se preocupa tanto em datas comemorativas, em presentear materialmente. É pai, é mãe, é namorado, é Natal, é Ano Novo. E eu sempre digo que os presentes materiais, eles são bons, porque nós necessitamos dele aqui na Terra. Nós precisamos, uma camisa, uma calça, um sapato, um relógio, um boné, um chapéu, e etc, e etc. Isso é bom? É. E nós precisamos, nós usamos. Todos nós precisamos. Agora, o maior presente é o amor. Esse fica para sempre. Então, se você puder dar um presente material, amém. Se você não puder também, Deus te abençoa. Agora, o amor você pode dar independente da sua condição financeira. Independente do que você ganha, de quanto você ganha. Um abraço, um eu te amo. Isso aí vale, mas vale tudo, tudo, tudo. Então lembre-se disso. O amor é o maior presente. 2 minutos para o meio-dia. Está chegando o pastor Flamarion Rolando, visita ao seu lar. E depois o show da tarde com Alessandro Santos, tá bom? Uma tarde abençoada de sábado, um domingo abençoado, um feliz Dia dos Pais para todos os pais. Que Deus guarde, abençoa, proteja você, pai alto, magro, gordo, baixo, preto, branco, rico, pobre materialmente. Que Deus te abençoe, querido. Que o Senhor Jesus esteja com as mãos estendidas sobre você. Amanhã o nosso dia é o Dia dos Pais. Tchau, Brasil. 1 minuto para o meio-dia. Tô indo embora.

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1: Que Deus te abençoe poderosamente em nome de Jesus. Eu aprendo que quem começa as coisas no altar não vai ter que ficar dependendo de homens. Quem começa no altar anda em direção. Quem começa no altar colhe testemunhos. Então, o céu honra quem ama o altar de Deus. Nós precisamos viver Mateus 6,33, que diz: buscai, pois, em primeiro lugar o reino de Deus e a sua justiça, e todas as outras coisas nos serão acrescentadas. Por isso que eu te digo, o que você coloca no altar primeiro define a direção de toda a sua vida. Busque a Deus, consagre a Deus, alinhe a sua fé, alinhe a sua vida, consagre os seus sonhos e comece sempre debaixo da presença do Senhor. Acompanhe testemunhos do que Deus tem feito aqui na nossa igreja. Daqui a pouco eu volto com todos vocês.
2: Deus faz. A Igreja Quadrangular mostra.
3: Essa irmã, quarta-feira passada, ela subiu de muleta. E hoje está subindo andando, sem muleta.
4: Obrigado, Jesus. Eu te amo, Senhor. O Senhor é maravilhoso.
3: A senhora mora em qual bairro?
4: Palmeiras.
3: Como é que a senhora veio aqui quarta-feira passada na igreja?
4: De muletas.
3: Duas muletas?
4: Duas muletas.
3: E agora está aqui sem muleta, bate palma e dá glória. A obra que Deus tem na sua vida é grande, viu?
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5: Coração desde ontem, doendo assim aqui nas costas. Desde ontem.
3: Tá doendo aí agora?
5: Tá.
3: Feche os olhos. Jesus, eu libero a cura divina nesta hora. Toda e qualquer enfermidade, sai agora. Em nome de Jesus. Abre os olhos. Procura a dor aí em nome de Jesus. Quem te curou?
5: Jesus.
3: Então bate palma e dá glória. O que está acontecendo com o senhor?
6: Eu tenho um problema no intestino, no estômago.
3: Está doendo aí agora?
6: Ouvido, está um pouquinho.
3: Fecha os olhos. Jesus, tira toda a dor do corpo desse homem agora. Que ele seja curado. Amém. Procura a dor aí.
6: Graças a Deus. Sumiu.
3: Bate palma e dá glória.
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7: É. Eu vim na igreja para fazer negócio com o pastor, né? Para divulgar a autoescola no panfletinho, no jornalzinho da igreja. Aí o pastor foi e mandou eu vir no final do culto para conversar com ele. E quando eu cheguei, eu assisti o culto e eu senti maravilhada, né? Aí meu marido foi e começou a incomodar de eu estar vindo. Aí eu comecei a vir para o culto escondido. Até que um dia o pastor falou para fazer um propósito. Quando eu cheguei, isso aconteceu? Meu marido falou: vamos no culto hoje? Eu falei: agora. Ô, Senhor, o Senhor é bom. Foi acompanhando. Até que ele batizou também.
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8: Com o pé que eu não podia nem pisar. Que eu falei que se não curasse, meu pé não entrava aqui mais nunca.
3: O que aconteceu?
8: Acordada de doer.
3: Explica melhor, explica de novo. A senhora chegou como?
8: Cheguei mancando, cheguei ali, eu tirei o sapato. Falei assim: se não sair daqui curada, não entro nessa igreja mais nunca.
3: E agora?
8: Ai, tô pisando, não tá doendo mais.
3: Cadê a dor?
8: Sumiu.
3: Foi curado.
8: Curado.
3: Foi curada, bate palma, dá glória. Bate palma, dá glória. Bate palma e dá glória. Você tá entendendo? Existe um mover de milagres nessa igreja, irmãos. Que é Deus que colocou, não é o homem, é Deus. Quem entendeu que é Deus, dá um glória aí. É Deus.
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3: A senhora tá com dor onde?
9: Eu tô sentindo dor nos meus ombros já tem bastante dias já. E na minha coluna. Eu nem aguento agachar assim.
3: Não aguenta abaixar não? Fecha os olhos. Meu Deus, que o dom que está em mim seja liberado para ela agora. Receba a cura divina.
10: do alto da cabeça até a planta dos pés. Seja curada agora. Amém. Abra os olhos. O que a senhora fazia que doía, faz agora, só vai ter uma surpresa.
11: Glória a Deus.
10: Mexe com o ombro. Como é que tá aí agora?
9: Sim, meus homens não estão aguentando mexer com eles. Sabe isso aqui?
10: Tava aguentando, não, e agora?
9: Não tô sentindo nada, né?
10: Cadê a dor?
9: Sumiu.
10: Quem te curou? Bate palma, dá glória. Tem dom de milagres nessa igreja, irmão.
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10: O que que o senhor tava sentindo, meu amado?
11: Eu tava sentindo uma dor muito forte aqui na coluna e no joelho.
10: E depois desse ato profético?
11: Nada, nada, nada.
10: Quando o senhor andava, doía?
11: Ó, hoje eu não aguentei nem trabalhar direito.
10: Aguentou trabalhar direito? Não estou entrando nesse corredor aqui. Não aguentou trabalhar, que estava com dor. Estava com dor onde?
11: Estava com dor aqui
10: na coluna.
11: Perto da coluna, aqui nessa cadeira. E nesse joelho.
10: Nesse joelho, estava doendo?
11: Eu estava andando assim.
10: Não foi nem trabalhar?
11: Não.
10: Então,
11: não, eu trabalhei sim.
10: Trabalhou sim.
11: Mas muito devagar.
10: Gente. Muito devagar. Então desce correndo aqui para mim. Sobe aqui nesse altar. Sobe. A igreja bate palma e dá glória. Bate palma e dá glória. Bate palma e dá glória. Isso. Pode correr agora. Desce pelo lado de lá. A igreja viva glorifica o Deus dos milagres.
2: 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A igreja quadrangular mostra.
10: O que a senhora está sentindo?
12: Estou sentindo muita dor no corpo e tonteira.
10: Há quanto tempo a senhora está sentindo?
12: Já tá, deve ter uns 90 dias. Eu estou tomando medicamento, não está adiantando nada.
10: Não resolve o medicamento?
12: Não, não resolve. Volta tudo à noite.
10: Mas olha, eu vou orar pela senhora. E o Jesus que transforma água em vinho vai estar aqui. Pode subir no altar. Venha. Sobe, venha. Em o nome de Jesus. Aleluia, Pai. Se aproxima aqui, por favor. Qual que é o nome da senhora?
12: Meu nome é Anita Nunes.
10: Quanto tempo a senhora está sentindo essas dores?
12: Uns 90 dias.
10: Toma remédio ou não resolve?
12: Toma remédio ou não resolve. Remédio para dor, remédio para inflamatório. E não resolve.
10: Mas olha o que Jesus vai fazer aqui agora, irmãos. Porque Jesus é especialista em transformar vidas. Ele vai transformar essa dor em cura agora. Essa enfermidade em saúde agora. Quem crê da glória, estenda as mãos em direção a essa senhora. Feche os seus olhos. Meu Deus e meu Pai, na autoridade do nome de Jesus, toca agora do alto da cabeça até a planta dos pés. E toda a enfermidade alojada nesse corpo, toda doença, todo espírito de enfermidade, eu te dou uma ordem. Sai do corpo dela. Vai embora. Solta agora para nunca mais voltar. E como sinal deste milagre, vai desaparecer essas dores agora. Não permanecerá mais. No nome de Jesus. Abra os olhos. Procura a dor aí. Onde é que a senhora estava sentindo, por favor? Pode procurar.
12: Graças a Deus. Para a honra e glória do Senhor. Eu vim não aguentando nem andar. Mas eu falei, eu vou receber a oração. No nome de Jesus.
10: E agora?
12: Graças a Deus.
10: Cadê a dor?
12: Graças a Deus.
9: Eu tô lá.
12: Bem, graças a Deus. É um milagre de Deus. Isso que é milagre. Basta crer e obedecer.
10: Quando a senhora andava, doía?
12: Não doía, tonteira. Eu tinha que parar na estrada. Eu vim parando de lá para cá, de ônibus. Eu desci do ônibus, acabou para mim. Eu tava tonteira. Eu falei assim, Jesus, eu vou cair no meio da rua. Mas Jesus me ajudou a chegar aqui. É o espaço que o Senhor preparou para mim esse momento. Tá? Não é hoje. Eu já vim várias vezes aqui. E tava sentindo essa dor. Eu fico com vergonha de vir na frente. Mas eu vim com coragem, graças a Deus.
10: Agora anda para ver se vai continuar adorando. Anda para lá, isso. Eita, glória. Olha aí, irmão. Olha aí, irmãos. Olha aí, irmãos. Olha. Anda, agora anda para cá. Vem, vem, vem. Anda para cá, anda para cá, anda para cá. Anda para cá. A igreja bate palma e dá glória a Deus. A igreja bate palma e dá glória a Deus.
12: Muito obrigado, Senhor. E Deus que abençoe o trabalho do Senhor. E abençoe essa igreja maravilhosa que o Senhor colocou no nosso mundo. Tá? Obrigado.
3: Cadê as dores?
12: Graças a Deus. Eu posso mexer, eu posso virar. Não estou sentindo nada.
3: Cadê as tonteiras?
12: A tonteira sumiu. É porque Deus existe. Deus está aqui. Graças a Deus. Eu vim com muita fé. Eu chorei tanto para chegar aqui. Eu não sei quanto. Eu pedi ao Senhor para o Senhor me dar força para chegar aqui. Para chegar até a frente aqui. É Jesus.
3: A senhora, para chegar aqui, a senhora chorou na vinda da casa para cá?
12: Sim, eu tô desde domingo que eu tô acamada. Eu levantava, fazia minhas coisas, voltava e tornava deitar por causa da tonteira. Eu com medo de cair e não tiver alguém. E não tiver alguém perto e não me ver, eu caí. Mas é Jesus. Jesus é maravilhoso.
3: Isso aqui é milagre?
12: É milagre, muito milagre. Muito milagre. Para mim é muito milagre. Porque isso que eu estou sentindo aqui agora, vocês aí vão sentir também. Em nome de Jesus. Não é a primeira vez que eu venho, não. Não é a primeira vez, não.
3: Agora aqui é o lugar da senhora. A senhora não sai mais daqui. Eu vou ser o pastor da senhora a partir de hoje. Amém? E a senhora vai começar uma nova etapa. Me dá um abraço aqui.
13: Deus abençoe, viu?
3: Seja bem-vindo à família quadrangular. Levanta a mão direita, igreja. Fala assim comigo. Ele é maravilhoso.
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3: Joel capítulo 2, por favor, versículo 28. E há de ser que depois derramarei o meu espírito sobre toda a carne. Os vossos filhos e vossas filhas profetizarão, e os vossos velhos terão sonhos, e os vossos jovens terão visões. Então o que que Deus está dizendo? Ele está declarando que ele pega o corpo do homem, quando eu falo de homem eu me refiro à mulher também, e ele transforma o nosso corpo em um útero de Deus. Deus, ele quer colocar os sonhos dele dentro de quem? De um animal? De um pássaro? Não. Deus, ele quer colocar os projetos dele, os sonhos dele, ele quer colocar aquilo que ele tem para mexer com a humanidade dentro de nós, de maneira que ele transforma o nosso corpo em um útero dele, e ele deposita em nós projetos, sonhos, ideais, para mexer com a nossa vida, mexer com a nossa família, mexer com quem está em nossa volta, de maneira que nós nos tornamos um depósito dos sonhos de Deus. Alguém recebe essa palavra profética? Então, isso é uma promessa de Deus. Ele vem e deposita dentro de nós visão, projeto, futuro, sonhos, ideais. Por que que ele faz isso? Porque nós somos a melhor criação de Deus para essa terra. Nós somos o melhor de Deus. Nós somos tão especiais que não existe ninguém com a nossa impressão digital.
18: Nós somos tão especiais que não existe ninguém com o nosso DNA. Nós somos tão especiais que não existe nada que é capaz de nos parar. Pessoas se levantam para te afrontar, mas olha você aqui hoje seguindo a tua vida na presença de Deus. Por quê? Porque por mais que você tenha luta, Deus acredita em você, Deus confia em você, e Deus coloca os projetos dele na sua vida. Quem recebe, bate palma e dá glória. Olha o que é que diz em Lucas. Jesus, ele vindo e confirmando que o nosso corpo é o útero dele. Jesus, ele queria colocar o maior projeto dele dentro de uma pessoa. E quem ele escolhe? Ele escolhe a irmã Maria. Lucas 1:35. O anjo Gabriel, ele visita a irmã Maria. E ele diz: descerá sobre ti o Espírito Santo, e a virtude do Altíssimo te cobrirá com a sua sombra. Por isso também o santo que há de ti, que vai nascer, será chamado filho de Deus. Irmãos, entenda isso. Maria era de menor, solteira. Qualquer moça que ficasse grávida, solteira, era apedrejada até a morte naquela época. E o anjo visita Maria e fala: Maria, você vai ficar grávida. Ela falou: eu vou morrer. Como que eu vou ficar grávida? Então o anjo disse: calma, Maria. E Maria interpela: como vai ser isso? Pois não tenho relação com homem algum. Respondeu o anjo: descerá sobre ti o Espírito Santo, e o Espírito Santo vai transformar o seu corpo em útero de Deus, vai cumprir Joel 2:28 na sua vida. E Deus engravida Maria do maior sonho dele para a humanidade. O Deus que no passado engravidou Maria, ele está aqui para nos engravidar também, de projetos, de sonhos. Uma pessoa que sonha, ela é diferente. Uma pessoa que sonha, ela passa por cima de obstáculos com mais facilidade. Uma pessoa que sonha, ela se torna uma pessoa autoastral, de bem com a vida. Por quê? Porque ela tem um foco, ela tem um alvo, ela tem um propósito, ela tem um objetivo a ser alcançado. A pessoa que sonha, se está chovendo para ela, não faz diferença. Se vê uma dorzinha de cabeça, para ela não faz diferença. Por quê? Porque ela tem sonho. Mas a pessoa que não sonha, se o vento virou, ela já reclama. Ela não tem alvo, não tem foco, não tem objetivo. Por isso que Deus nos trouxe aqui para nos dizer: eu vou colocar dentro de você os meus sonhos, os meus projetos. Olha o que é que a Bíblia diz, irmãos, em Gênesis 41:32. Diz assim: e o sonho de Faraó, fala comigo, era grande demais. E o sonho de Faraó foi repetido duas vezes. É porque esta coisa é determinada por Deus. Fala comigo: e Deus se apressa em fazê-lo. Irmãos, o sonho de Faraó era grande. Era o quê, irmãos? Fala comigo: grande. Eu não vi, era o quê? Por quê? Quem colocou dentro dele foi o próprio Deus. O que Deus coloca dentro da gente é coisa grande. Deus, ele coloca dentro de nós aquilo que humanamente falando a gente não pode fazer. É mais ou menos assim: a pessoa está desempregada, mas Deus coloca dentro dela o sonho dela ser patrão e ter o seu próprio negócio. A pessoa não tem como pagar o aluguel, e Deus coloca dentro dela o sonho de uma casa com 3 quartos, com suíte, com tudo organizado. Não tem dinheiro para pagar ônibus, e Deus coloca dentro dela o sonho do carro zero quilômetro, daquele, do jeito que ele tanto gosta. A pessoa está solteira e Deus coloca dentro dela já o sonho de ter filho, de se casar. Por quê? Porque Deus é assim, ele não depende da minha realidade para colocar o sonho dele dentro de mim, ele só depende da minha fé. Alguém tem fé para ser útero de Deus? Então aplaude e glorifica ao Senhor. Olha o que diz Gênesis capítulo 37, versículo 9 e versículo 10. José teve um sonho. Teve José outro sonho e o contou aos seus irmãos, dizendo: tive ainda outro sonho, e eis que o sol, digo o sol, e a lua, e 11 estrelas se inclinavam perante mim. Quando o contou ao seu pai e aos seus irmãos, repreendeu o seu pai e disse-lhe: que sonho é esse que tiveste? Porventura viremos eu e tua mãe e teus irmãos a inclinar-nos o rosto em terra diante de ti? Irmãos, sabe quem José era? José era um pé rapado, um Zé ninguém. Mas um dia ele levanta grávido de um sonho. Um dia ele levanta grávido e ele vai contar o sonho dele para sua própria família. Ele falou: pai, mãe, meus 11 irmãos, eu tive um sonho. Aí o pai falou: então conta o seu sonho. Ele disse: eu sonhei que o sol, que é o Senhor, meu pai, eu sonhei que a lua, que é a minha mãe, eu sonhei que as 11 estrelas são os meus 11 irmãos. Vocês vão ficar de joelho na minha presença. O pai, a mãe e os irmãos falaram: você está ficando doido? Interna esse menino na clínica Pinel. Como é que nós vamos nos ajoelhar diante dele? Isso está errado, isso não vai acontecer. Entenda uma coisa, irmãos: o sonho que Deus nos dá não tem nada a ver com a nossa realidade, e quando ele conta aquilo, ele não foi compreendido. Entenda, ninguém vai compreender o seu sonho, porque Deus deu o sonho, foi para você. Então Deus vai falar é com você, não com quem está em sua volta. E ele conta aquilo e ninguém acredita nele, mas ele declara: foi Deus que colocou dentro de mim, e Deus tem pressa em realizá-lo. Ei, o seu sonho é Deus que coloca dentro de você, e Deus tem pressa em realizá-lo. Pastor, mas eu não tenho condições. Deus manda te dizer: nem a morte, nem a vida, nem altura, nem profundidade, nem anjos, nem demônios, nem passado, nem presente, nem futuro, nada vai impedir que o sonho que Deus colocou dentro de você nasça. Quem recebe, bate palma e dá glória a Deus, igreja. Abacuque capítulo 2, o sonho de Abacuque. Repete, irmãos, agora no lugar de Abacuque fala o seu nome, vamos lá, o sonho de Flamarion. Repete, igreja. Olha o que que Deus falou com Abacuque, e o que que Deus fala com a gente. Coloque sobre a sua torre de vigia, e sobre a fortaleza, e me apresentarei e vigiarei, para ver o que me dirá, e o que eu responderei no tocante à minha queixa. Escreve a visão. Fala comigo, irmãos, escreve a visão. E torna-se bem legível sobre tábuas. Fala comigo, para que possa ler até quem passa correndo. O que que a gente lê até passando correndo? É outdoor. Deus está dizendo: pega o seu sonho e coloca no outdoor lá na Avenida Minas Gerais. Pega o seu sonho, escreve ele e deixa as pessoas saberem aquilo que você está sonhando. Abacuque, ele dá essa direção, Deus fala isso com ele, e Deus continua dizendo assim, ó, verso 3: pois a visão é ainda para o tempo determinado e se apressa para o fim, mas ainda que se demore, espera-o. Levanta a mão e diga assim: porque certamente virá e não tardará. Repete: certamente virá e não tardará. Irmãos, entenda isso aqui. Alguns vão dizer assim: não conte o seu sonho para ninguém. Só que Deus fala ao contrário: coloca no outdoor da cidade. Alguns vão dizer: vai gorar, vai ter inveja. Deus fala ao contrário: eu te protejo, eu estou contigo, escreve a visão, anuncia. Alguns falam: vai gerar inimigo, mas Deus está dizendo: eu estou com você. Vai gerar problema, Deus está dizendo: eu estou com você. Não tem como não acontecer quando Deus está com você. Ah, pastor, mas a inveja vai ser grande. Mas o teu Deus é maior do que qualquer inveja. Não tem como esconder sonho. Não, pastor, eu não vou trocar de carro não, porque alguém vai ver meu carro novo e vai me criticar. Não tem como esconder sonho. Joquebede sonhou com Moisés, o menino nasceu com 3 meses, não teve jeito dela esconder ele mais. Não tem como a gente esconder sonho por muito tempo. E o sonho, irmão, você tem que estar preparado para chegar até ele, e quando ele se cumprir, você tem que estar preparado para ter estrutura emocional pelas lutas que ele também gera dentro de nós. Quem entendeu diz amém. Meu sonho é ter um filho. Sonhou, não é? O menino veio. Tem mãe que tem sonho de ter filho, depois não dorme mais, porque o filho só fica na madrugada fora de casa. Sonhei em montar minha empresa. Montou. Depois só dá problema. Você tem que ter sabedoria até para administrar o sonho. Eu sonhei em pregar o evangelho nessa cidade, fora das quatro paredes. E nós vimos a Expo Agro, esse momento maravilhoso. A gente sonha, mas para o sonho acontecer, você tem que ter estrutura pelas lutas que você vai enfrentar. Quem entendeu, bate palma e dá glória a Deus. Olha o que é um sonho. Hebreus capítulo 11, versículo 1. Olha o poder da fé nos meus sonhos. Diz assim, ó: ora, a fé é o firme fundamento das coisas que se esperam e a prova das coisas que não se veem. A fé não foi, a fé não será, a fé não é passado, a fé não é futuro, a fé é o presente. Está demorando, mas creia que Deus está preparando o melhor. Deus, ele coloca o poder dele, os sonhos dele dentro de nós, para a gente viver o tempo presente, os projetos dele, o sonho dele. Põe a mão na barriga e diga assim: vai nascer. Repete, vamos lá. Vai nascer o quê, pastor? Não sei, mas vai nascer o sonho que Deus coloca dentro de você. Tenha certeza que mesmo que você não esteja vendo, vai acontecer na sua vida pela fé.
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1: Grande Deus e poderoso Pai, Deus que nunca perdeu uma batalha, meu Deus, nós entramos na tua presença reconhecendo que tudo vem de ti e depende de ti. Consagramos os nossos dias, nossos passos, nossa casa, nossa família e os nossos projetos ao Senhor. Meu Pai, abençoa cada um agora, dando direção, provisão e portas abertas. Onde houver tristeza, libera a alegria. Onde houver incerteza, libera a convicção. Onde houver escassez, manifesta a provisão. Onde houver lutas, libera a vitória. Meu Deus, eu declaro que essas pessoas não andarão sozinhas, porque o Senhor vai à frente delas, vai guardá-las de todo mal. O Senhor vai te livrar de todo laço do inimigo e firmar os seus pés na vontade dele. Meu Deus, que a tua presença seja constante, que o teu Espírito Santo conduza a cada um e que tudo que eles fizerem glorifique o teu nome. Meu Deus, nós entregamos nas suas mãos cada ouvinte que ora comigo agora e que a tua bênção os alcance. É a minha oração em nome do Pai, em nome do Filho e em nome do Espírito Santo de Deus. Amém, Jesus.
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0: Meio-dia e 30.
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2: Olá, povo de Deus, boa tarde para você que se liga na sua 104. A minha rádio, a sua rádio, a rádio que tá sempre no coração do povo de Deus. Eu sou Alessandro e estamos chegando. Vamos juntos, até logo mais às 5. Vem aí pra você, nosso show da tarde. Muito louvor, alegria e informação aqui, ó. 104.

0: Dani Souza pra você aqui no nosso show da tarde. Ah, Jesus! Antes, Som e Louvor, Deus Está Caprichando, Midian Lima, Shekinah. E assim, começamos o nosso show da tarde pra você nesse sabadão, dia 8 de agosto de 2026. Vamos juntos, até logo mais às 5, né? Trazendo por aqui os melhores louvores, muita alegria pra você, desde já desejando um final de semana aí, né? De muita paz, de muita união. Afinal de contas, amanhã, domingão, é dia de passar em família, né? Dia dos pais, a todos os papais sempre ligados aqui na nossa programação, aqui no nosso show da tarde, desde já aí. Um excelente dia dos pais, um excelente domingo pra vocês, tá bom? Dá só um minutinho, eu vou pra um rápido intervalo, mas eu volto já já, continuando o nosso show da tarde especial de sábado pra você.
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0: Mais uma sequência especial pra você aqui no nosso Show da Tarde, nesse seu sabadão, tarde maravilhosa, tarde de muito sol, né? Céu tá, ó, limpinho, tá daquele jeitinho que a gente gosta e, é claro, né, sempre com os melhores louvores aqui na sua 104. E nessa sequência tivemos aí, né, Aurelina Dourado, A Vitória Chegou, Get Worship, Sou Grato por Seu Amor, Camila Campos, Culto de Fogo, Jonas Vilar, Primeiro Reino, já já. Tem mais louvores pra você. Mais uma vez o nosso Boa Tarde. Muito obrigado pelo carinho.
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0: Comunidade Zona Sul rompendo em fé antes, Júlia Vitória de dentro pra fora, pagode restaura porque ele vive, Eixla chuva de poder. Bom, nós vamos dar agora uma pequena pausa no nosso show da tarde, vem aí o Visita ao Seu Lar, né, sempre trazendo uma bela mensagem para edificar aí as nossas vidas, as nossas tardes, hoje com o pastor Antônio Leocádio. Mas ó, continue ligado, eu volto já já, continuando o nosso show da tarde especial de sabadão. Não sai daí!
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5: Que Deus abençoe a sua vida e que o Pai das Luzes ilumine você, a sua casa e toda a sua família. Aí está, ouvintes, o convite todo especial para o senhor, para a senhora que precisa de uma renovação espiritual. Você que se sente fraco espiritualmente, você que se sente na necessidade de se aproximar mais de Deus, de ter uma vida mais íntima com Deus, a madrugada de Jó é o encontro de duas pessoas que se amam. A palavra de Deus diz, o próprio Deus dizendo, amo os que me amam e os que de madrugada me buscam, me acharão. Esta madrugada de Jó, ela é uma revelação de Deus para ajudar o povo de Deus a se renovar, a se restaurar, a se fortalecer no Senhor, em o nome de Jesus. E na madrugada de Jó, nós estaremos participando da Santa Ceia do Senhor Jesus Cristo, que é o dia também de renovação de alianças. Olha o que a Bíblia diz no livro de Coríntios, no capítulo 11, a partir do capítulo do versículo 18, ali em diante. Chega um momento que Jesus disse assim, este cálice é o cálice de uma nova aliança, é o cálice de um novo testamento. Olha para você, novo, ou seja, quando eu e você participamos da Santa Ceia, nós estamos renovando a aliança com Deus. Por isso você não pode ficar de fora desta grande festa espiritual, esta festa da manifestação da glória de Deus. Teremos também Santa Ceia às 9 horas da manhã, teremos Santa Ceia às 5 horas da tarde e teremos Santa Ceia às 19 horas. São em 4 horários, em especial na madrugada de Jó, às 5 horas da manhã. Vem gente de tudo quanto é cidade aqui em volta de Governador Valadares. 4 horas em diante, a igreja já está aberta. E o povo, muitas das vezes, a gente chega para abrir a igreja, já tem gente esperando, porque já vem de outra cidade. Isso é muito lindo, isso é muito especial. Então eu falo com você agora. Aproveita essa oportunidade. O crente salvo, ele não perde a ceia. O crente salvo, ele se preocupa em se fortalecer em Deus. Porque mandamento da palavra do Senhor, nós nos fortalecermos no Senhor. A Bíblia diz no livro de Efésios, capítulo 6, verso 10, fortalecei-vos no Senhor e na força do seu poder. E amanhã é esse dia, porque a Santa Ceia, ela é um alimento espiritual. Olha o que Jesus disse: a minha carne verdadeiramente é comida e o meu sangue verdadeiramente é bebida. Então, serve para fortalecer. Jesus ainda disse mais: aquele que de mim se alimenta, este viverá por mim e eu ressuscitarei no último dia. Ou seja, um crente que participa da ceia, ele é um cristão alimentado, sustentado pelo poder do céu. Então você não pode faltar. Mais uma vez eu vou repetir o horário: 5 horas da manhã, madrugada de Jó, 9 da manhã, depois do culto das 9 horas da manhã, tem batismo. Glória a Deus, aleluia, muita gente já preparada para o batismo. Temos também 5 horas da tarde e temos 7 horas da noite. Nós vamos orar agora para Deus abençoar a sua vida nesta programação abençoada. Vamos falar com Deus. Grande Deus e poderoso Pai, em o nome do Senhor Jesus Cristo, o Todo-Poderoso, venha abençoar agora cada ouvinte dessa programação, para que possa receber força, ânimo para estar na madrugada de Jó, para que possa estar amanhã na Santa Ceia, no poder que há. No nome de Jesus eu peço, visita os enfermos, liberta os oprimidos, alegra os tristes, levanta os caídos e fortaleça os fracos, em o nome de Jesus, amém. Que Deus te abençoe.
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Agora 2:11, de volta com você, o nosso show da tarde especial desse seu sabadão. Mais uma vez, onde quer que você esteja, Deus abençoe grandemente a sua vida. Muito obrigado pelo carinho, muito obrigado pela audiência. Tivemos aí o Visita Seu Lar e continuamos com você. Até logo mais às 5, com os melhores louvores nessa sua tarde super especial de sábado. Falando em melhores louvores, vamos animar aqui a sua tarde sábado. Casa Worship com DJ PV.

0: Cassiane, festa no céu, antes Casa Worship com DJ PV. O céu é o meu lugar em mais uma sequência especial pra você aqui do nosso show da tarde. Já já tem mais.
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0: 104, 2h20.
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0: Sara Farias, eu posso orar por você. Ainda nessa sequência, Lagoinha Worship, Grato Sou, Isadora Pompeu Azeite, Eliseu Alves, Encontrei Meu Lugar. Já já tem mais louvores, não sai daí.
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0: 104, 2h39.
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2: E por aqui continuam os melhores louvores na sua tarde. Boa tarde.

0: 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Mais uma sequência especial pra você, né? Tivemos aí Paulo Neto, Jesus Está Voltando, esse louvor maravilhoso que nós acabamos de conferir aqui nessa sua programação especial de sabadão aqui no nosso Show da Tarde. 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
0: 104 2:59.
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0: De volta com você aqui na programação 104, sempre trazendo os melhores louvores. Aliás, a 104 você confere os melhores louvores 24 horas por dia, louvando, engrandecendo cada vez mais o nome do Senhor. E por aqui, nossa programação não para. Vamos de mais louvor para você.

0: Sequência super especial para você aqui no nosso show da tarde. Que sequência, né? Aliás, estamos aqui sempre trazendo os melhores louvores para você. 24 horas por dia, juntinhos, louvando e agradecendo cada vez mais o nome do Senhor. Dá só um minutinho, já já tô de volta trazendo mais louvores. Não sai daí.
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0: 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E por aqui tem mais louvores à nossa programação. Boa tarde.

0: Mais uma sequência maravilhosa para você aqui no nosso Show da Tarde. Onde quer que você esteja, Deus abençoe grandemente a sua tarde. Muito obrigado pelo carinho, muito obrigado pela audiência. Já já tem mais louvor para você, não sai daí.
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0: No carro, tá no trabalho, tá ligadinho aqui na 104. Boa tarde pra você, Deus abençoe grandemente onde quer que esteja.

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1: Continuamos juntinhos aqui na programação da sua 104 e o nosso show da tarde. Louvores e mais louvores para juntos engrandecermos e louvarmos o nome do Senhor nessa tarde super especial. Dá só um minutinho, nós vamos para um rápido intervalo e eu volto já já trazendo mais louvores para você. Não sai daí!
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3: Daniel e

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0: 24 horas por dia, aqui na Programação 104 é assim, né? Juntos, louvando o nome do Senhor Jesus, trazendo aqui também mensagens maravilhosas para juntos estarmos aqui, passando esse momento especial, né? De comunhão e louvando o nosso Senhor. Dá só um minutinho, já eu tô de volta, trazendo mais louvores para você, não sai daí.
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0: Ministério na Graça, a Fé, encerrando mais uma sequência do nosso show da tarde nesse seu sabadão e também encerrando o nosso show da tarde nesse seu sábado. Olha, muito obrigado pelo carinho, muito obrigado pela audiência, valeu de montão ter estado com você nessa sua tarde super especial de sábado, tá bom? Continue ligado na programação da sua 104, 24 horas por dia. Estamos por aqui falando do amor de Deus por todos nós, tá? Um grande abraço para você, excelente fim de semana na presença do Senhor. A todos os nossos papais, né? Feliz Dia dos Pais aí, tá bom? Recebam desde já o abraço carinhoso de toda a família 104, de toda a equipe do nosso show da tarde para você, papai, tá bom? Grande abraço, a gente se encontra por aí na próxima segunda-feira, se o nosso bom Deus permitir, nós estaremos de volta com mais uma edição do nosso Show da Tarde pra você. Tchau, tchau!
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6: Que Deus abençoe a sua vida e que o Pai das Luzes ilumine você, a sua casa e toda a sua família. Aí está, ouvintes, o convite todo especial para o senhor, para a senhora que precisa de uma renovação espiritual. Você que se sente fraco espiritualmente, você que se sente na necessidade de se aproximar mais de Deus, de ter uma vida mais íntima com Deus, a madrugada de Jó é o encontro de duas pessoas que se amam. A palavra de Deus diz, o próprio Deus dizendo, amo os que me amam e os que de madrugada me buscam, me acharão. Esta madrugada de Jó, ela é uma revelação de Deus para ajudar o povo de Deus a se renovar, a se restaurar, a se fortalecer no Senhor, em o nome de Jesus. E na madrugada de Jó, nós estaremos participando da Santa Ceia do Senhor Jesus Cristo, que é o dia também de renovação de alianças. Olha o que a Bíblia diz no livro de Coríntios, no capítulo 11, a partir do capítulo do versículo 18, ali em diante. Chega um momento que Jesus disse assim, este cálice é o cálice de uma nova aliança, é o cálice de um novo testamento. Olha para você, novo, ou seja, quando eu e você participamos da Santa Ceia, nós estamos renovando a aliança com Deus. Por isso você não pode ficar de fora desta grande festa espiritual, esta festa da manifestação da glória de Deus. Teremos também Santa Ceia às 9 horas da manhã, teremos Santa Ceia às 5 horas da tarde e teremos Santa Ceia às 19 horas. São em 4 horários, em especial na madrugada de Jó às 5 horas da manhã. Vem gente de tudo quanto é cidade aqui em volta de Governador Valadares. 4 horas em diante, a igreja já está aberta. E o povo, muitas das vezes, a gente chega para abrir a igreja, já tem gente esperando, porque já veio de outra cidade. Isso é muito lindo, isso é muito especial. Então eu falo com você agora. Aproveita essa oportunidade. O crente salvo, ele não perde a ceia. O crente salvo, ele se preocupa em se fortalecer em Deus, porque é mandamento da palavra do Senhor nós nos fortalecermos no Senhor. A Bíblia diz no livro de Efésios, capítulo 6, verso 10. fortalecei-vos no Senhor e na força do seu poder. E amanhã é esse dia, porque a Santa Ceia, ela é um alimento espiritual. Olha o que Jesus disse: a minha carne verdadeiramente é comida e o meu sangue verdadeiramente é bebida. Então, serve para fortalecer. Jesus ainda disse mais: aquele que de mim se alimenta, este viverá por mim e eu ressuscitarei no último dia. Ou seja, um crente que participa da ceia, ele é um cristão alimentado, sustentado pelo poder do céu. Então você não pode faltar. Mais uma vez eu vou repetir o horário: 5 horas da manhã, madrugada de Jó; 9 da manhã, depois do culto das 9 horas da manhã, tem batismo. Glória a Deus, aleluia, muita gente já preparada para o batismo. Temos também 5 horas da tarde e temos 7 horas da noite. Nós vamos orar agora para Deus abençoar a sua vida nesta programação abençoada. Vamos falar com Deus. Grande Deus e poderoso Pai, em o nome do Senhor Jesus Cristo, o Todo-Poderoso, vem abençoar agora cada ouvinte dessa programação, para que possa receber força, ânimo para estar na madrugada de Jó, para que possa estar amanhã na Santa Ceia, no poder que há. No nome de Jesus eu peço, visita os enfermos, liberta os oprimidos, alegra os tristes, levanta os caídos e fortaleça os fracos, em o nome de Jesus, amém. Que Deus te abençoe.
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0: 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O meu Deus é o Deus do impossível, aquele que me sustenta, que me levanta. Oh, Senhor, venha em meu favor.

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